0: na apresentação da Voz do Brasil, eu, Luciana Vasconcelos e Luciano Seixas.
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0: O Brasil apresentou o pedido formal de consulta aos Estados Unidos no sistema de solução de controvérsias na Organização Mundial do Comércio, a OMC.
1: A iniciativa do Ministério das Relações Exteriores contesta o aumento das tarifas imposto pelo governo norte-americano sobre as exportações brasileiras.
0: O Brasil questiona a tarifa adicional de 25% aplicada a produtos brasileiros e a taxação de 12,5% a um grupo de 60 países.
1: O pedido considera que as medidas norte-americanas são injustificadas e incompatíveis com obrigações dos Estados Unidos.
0: E está amparado no Acordo Geral sobre Tarifas e Comércio do Entendimento Relativo às Normas e Procedimentos sobre Solução de Controvérsias da OMC.
1: A solicitação é a primeira etapa para tentar um acordo direto entre os países junto ao órgão internacional.
0: E Brasil e Coreia participaram hoje em São Paulo de um fórum empresarial.
1: Promovido pela APEX, a Agência Brasileira de Promoção das Exportações e Atração de Investimentos, o encontro ocorreu no contexto da visita oficial do presidente sul-coreano Lee Jae-myung ao Brasil esta semana.
0: No encontro foram discutidas oportunidades para aumentar a relação bilateral de comércio, principalmente em setores do agronegócio, mineração, defesa e tecnologia.
1: O presidente da APEX, Laudemir Miller, destacou que, embora a movimentação comercial entre os dois países tenha chegado a 11 bilhões de dólares em 2025, a participação do Brasil na as importações da Coreia do Sul ainda é pequena.
2: O Brasil participa de 1% do comércio da importação da Coreia. Nós temos interesse e estamos crescendo o nosso mercado de frutas, café, especialmente a área de aeronáutica, defesa, mineração, minerais críticos, que é tão importante para nossos países, farmacêutico, biocombustíveis, que eu já comentei, química, a parte de tecnologia, e são esses empresários que estão aqui nesse encontro tão importante.
0: E o acordo de livre comércio entre o Mercosul e Singapura entra em vigor no próximo dia 1º de agosto.
1: O decreto que promulga o tratado foi publicado nesta terça-feira no Diário Oficial da União.
0: Para apoiar a implementação do acordo, o Ministério do Desenvolvimento, Indústria, Comércio e Serviços disponibilizou manuais com orientações para exportadores, importadores e operadores de comércio exterior.
1: Os documentos estão no portal Siscomex na internet.
0: O Ministério da Saúde lançou uma campanha de utilidade pública de prevenção aos danos das apostas online.
1: A iniciativa alerta a população sobre os riscos associados ao uso abusivo das bets e divulga serviços de saúde mental oferecidos pelo SUS para acolhimento e tratamento de apostadores afetados.
0: A campanha é veiculada na televisão, no rádio e nas redes sociais. Vamos ouvir?
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1: Para falar sobre as bets e o impacto na saúde de quem joga, conversamos com Marcelo Quimatti, diretor do Departamento de Saúde Mental, Álcool e Outras Drogas do Ministério da Saúde. Vamos ouvir.
0: A gente conversa agora com Marcelo Quimatti, diretor de Saúde Mental, Álcool e Outras Drogas do Ministério da Saúde, para falar sobre saúde e apostas eletrônicas, as famosas bets. Muito obrigado, Marcelo, pela sua presença aqui na Voz Brasil.
5: É um grande prazer e muito obrigado pelo convite.
0: Marcelo, para começar, o fato de uma pessoa realizar apostas já é considerado um vício ou existem etapas? Quando é que passa a ser realmente um problema?
5: Não, o fato de jogar, ele não é propriamente um problema, e muito menos um problema de saúde mental. A questão é que não existe um limite em que a gente pode dizer esta forma de jogar ela é absolutamente segura. E a pessoa ela migra muito rápido de um jogo que ele acontece por lazer exclusivamente para um jogo que ele acontece de uma forma compulsiva e que traz vários problemas associados tanto à saúde mental quanto à saúde financeira.
6: Agora,

0: ela, é, num primeiro momento em que ela joga, ela começa a ganhar. Ela ganha porque existe um mecanismo dentro de uma plataforma que ela estipula a partir de um algoritmo que ela tem que ter pequenos ganhos para que ela se mantenha dentro daquela plataforma jogando. Porque do ponto de vista neurobiológico, um pequeno ganho que a pessoa tem dentro de uma plataforma tem um efeito cerebral muito parecido com um grande ganho. Então a pessoa ela tem uma sensação de que ela está no controle, que ela está ganhando com aquilo, e quando ela coloca dentro de uma planilha ou vê depois de uma hora, duas horas de jogo, quanto que ela ganhou e perdeu, ela realmente perdeu. Então, e daí neste momento ela continua jogando de uma forma compulsiva. Por um lado, porque aqueles ganhos elas trouxeram prazer para ela, mas por outro lado, porque ela começa a correr atrás de um prejuízo do que ela teve. Aí, quando esse processo ele está desencadeado, é muito perigoso e a pessoa ela tende a ter impactos muito importantes dentro tanto da saúde mental quanto da saúde financeira.
1: O senhor falou saúde financeira, né? E a saúde mental, quais são os impactos mais comuns que a gente vê dentro da para a pessoa, para a vida familiar, no trabalho, como é que acontece?
0: Então, do ponto de vista da saúde mental especificamente, do ponto de vista epidemiológico, existe uma associação que não é uma associação só que é feita em estudos no Brasil, mas na literatura internacional, que eles apontam que existe uma incidência muito maior de transtornos de humor, como transtornos depressivos, transtornos de ansiedade, entre pessoas que jogam e principalmente aquelas que desenvolvem algum tipo de jogo patológico. Nós temos também várias outras dependências a álcool e outras drogas que eles também estão associados ao jogo compulsivo. E existe, por exemplo, uma taxa de suicídio que ela é 5 vezes maior do que a população em geral entre pessoas que desenvolvem problemas com jogos e apostas.
2: Agora, qual deve ser o primeiro passo para a pessoa que reconhece esse vício em bets? E existe essa ajuda no Sistema Único de Saúde?
0: Sim, Como você havia perguntado, existe uma dificuldade de identificação de quando isso se torna um problema. Dentro, em saúde mental, a gente tem 2 parâmetros que eles são bastante importantes para definir algum tipo de dependência, que é o primeiro, quando uma pessoa ela deixa de fazer outras coisas ou quando aquilo tem um impacto no cotidiano dela. Aquilo tem um impacto no cotidiano da pessoa, normalmente é difícil de mensurar, principalmente quando alguma coisa ela não é criminalizada. Então, ela tende a naturalizar aquela prática que ela desenvolve. Dentro de saúde mental, é muito importante que a pessoa ela ouça as pessoas que estão ao redor, que elas normalmente têm uma sensibilidade muito maior e muito mais apurada para identificar diferenças e mudanças no padrão do cotidiano. Então, se, por exemplo, a pessoa é casada e o cônjuge fala assim, olha, você está jogando demais, você está com um problema, escute essa pessoa, porque muito provavelmente você está com um problema sim. E aí o Sistema Único de Saúde, ele está passando por um processo de qualificação em relação a cuidado de pessoas com problemas com jogos e apostas, e é uma qualificação necessária porque esse é um fenômeno novo e que do ponto de vista epidemiológico cresceu muito rápido ao longo dos últimos anos, e existe um desenvolvimento de uma plataforma de acesso a cuidado, com um acesso digital, através do Meu SUS Digital, para pessoas que têm problemas com jogos e apostas, e que funciona. Foi muito importante a gente desenvolver esse tipo de estratégia, na medida em que as pessoas têm problemas com jogos e apostas, muito frequentemente elas estão dentro do cotidiano delas, num ambiente digital, e que tem muito mais sentido para elas acessar o cuidado através de uma plataforma digital.
1: E nessa plataforma digital que existe, é possível ver se você tem problema, se você não tem, se alguém falou, olha, eu acho que você está com problema. Aí você pode, nessa plataforma, dentro do Meu SUS Digital, para poder ver, identificar, né?
0: Sim, existe uma testagem que ela tem uma sensibilidade e uma especificidade acima de 90%. A partir dessa testagem, a pessoa ela é encaminhada para uma outra plataforma, com qual ela vai receber atendimento, e aí ela vai ter um processo de acolhimento, de avaliação, e a partir daí é desenvolvendo um plano terapêutico para ela.
2: Agora, existe uma plataforma de autoexclusão para as pessoas que não querem mais jogar. Como é que funciona essa plataforma e para quem ela é direcionada?
0: Não, ela é fundamental. É fundamental porque, como se trata de um problema e que uma vez instalado, a pessoa ela continua...

0: utilizando plataformas de uma forma compulsiva, a plataforma de autoexclusão é uma estratégia na qual ela para de receber propaganda, ela para de não tem acesso às plataformas de jogos através de um acesso que dá pelo GovBR e que ela se cadastra dentro dessa plataforma de autoexclusão. Dentro dessa plataforma de autoexclusão existe já orientações em relação a como ela procura cuidado na área de saúde mental, e nós temos identificado que mais de 30% das pessoas que se autoexcluem identificam que já apresentam algum tipo de problemas de saúde mental relacionado aos jogos e apostas.
1: Quando você se auto-exclui, o que que acontece?
0: Você não consegue acessar plataformas de jogos e você não recebe propagandas relacionadas a jogos e apostas a essas plataformas.
1: E só eu posso fazer? Um parente, alguém que vê que eu tenho problemas, pode fazer isso pela pessoa?
0: Sim, o acesso é através do CPF e através do SolGov.
1: Ah, então se eu ver que um familiar precisa disso, eu posso ir lá colocar o CPF dele e auto-excluí-lo dessas plataformas?
0: Sim, mas de qualquer forma, a intervenção da família é muito importante que ela se dê de uma forma pactuada junto com o usuário, porque é muito importante que a família seja próxima no sentido de apoiar qualquer tipo de intervenção na área de saúde. E a plataforma de autoexclusão é bastante importante, mas quando ela está associada a um problema relacionado à saúde mental, é muito importante que a isso se some uma procura de cuidado.
2: E uma vez feita essa autoexclusão, não tem como sair.
0: Existem algumas modalidades em que a pessoa é excluída por um mês, dois meses, seis meses ou por um tempo indeterminado. Então isso vai variar de acordo com a modalidade que a pessoa escolhe ela ser autoexcluída.
1: Então, só para destacar que esse vício é um problema, sim, de saúde mental, para as pessoas estarem de olho, a família sabe, olha, não é uma brincadeira, é um vício, é um problema de saúde pública.
0: Não, e é um problema de saúde pública bastante importante. Ao longo desses últimos anos, a gente teve um aumento de procura na área da rede de atenção psicossocial de quase 150%, um aumento ao longo desses últimos anos, e com alguns meses, né, do desenvolvimento de ações de acesso digital ao cuidado, a gente teve uma procura gigantesca ao longo dos últimos meses. Então, de fato, é um problema de saúde pública, é um problema que ele teve um crescimento bastante importante durante os últimos anos. Ele se acentua muito durante o período da pandemia e se trata, de fato, de um fenômeno novo que ele tem que ter uma atenção no campo da saúde mental.
2: Tá certo, então. Nós conversamos com o Marcelo Quimatti, que é diretor de saúde mental, álcool e outras drogas do Ministério da Saúde. Marcelo, muito obrigado pela presença aqui na Voz do Brasil.
0: Muito obrigado, o convite, foi um prazer estar aqui.
1: Você que é usuário do gov.br, sabia que já pode aumentar os níveis da sua conta para ter mais segurança e acesso a serviços?
3: A conta gov.br possui os níveis bronze, prata e ouro. Cada um deles determina os tipos de serviços disponíveis e o grau de proteção.
1: E com alguns passos, você pode avançar para o nível ouro, o mais completo e seguro. Saiba como fazer na reportagem de Carlos Oliveira.
4: Aumentar o nível da conta GovBR amplia a segurança e a quantidade de serviços que podem ser acessados na plataforma. O nível mais completo é o ouro, o segundo é o prata e o bronze é o mais básico. Se sua conta GovBR for bronze ou prata, você pode subir para o nível ouro. Isso leva alguns minutos e deixa sua conta bem mais protegida contra fraudes e golpes. O diretor do Departamento de Identidade Digital da Secretaria de Governo Digital do Ministério da Gestão, Hudson Mesquita, detalha um dos caminhos para aumentar o nível de sua conta GovBR.
5: Uma das opções para fazer isso é pelo aplicativo GovBR. Para baixar, é só ir na sua loja de aplicativos, por exemplo, a Play Store ou App Store, fazer o download e instalar o aplicativo. Na verdade, com o app GovBR, a navegação na plataforma GovBR como um todo fica muito mais fácil.
4: Aí, logo na parte de cima do aplicativo GovBR, tem o botão Ver Nível. Quando você clicar nesse botão, vai aparecer o nível de sua conta e a opção Aumentar Nível da Conta. Se o seu nível não for ouro, você clica e vai seguindo o passo a passo. Uma das tarefas é o reconhecimento facial. Ao final do processo, você passa a ter a conta ouro. Um jeito ainda mais fácil é usar a Carteira de Identidade Nacional, a SIM. Se você já tirou a sua, quando abrir o aplicativo GovBR para aumentar o nível, selecione a opção de fazer isso por meio da SIM. Você usa o aplicativo GovBR para ler o código QR que fica na sua carteira de identidade nacional. Depois, é só seguir o passo a passo até concluir tudo. Com o nível ouro, é possível habilitar a autenticação da sua conta GovBR em duas etapas. Isso deixa a sua conta ainda mais protegida. E para assinar os seus documentos no GovBR, só é possível se você tiver o nível prata ou ouro. Para saber mais sobre os níveis da conta GovBR, acesse o site gov.br/conta. Reportagem Carlos Oliveira.
3: O início do inverno, marcado por tempo seco na maior parte do país, contribuiu para o desenvolvimento da safra no Brasil.
1: Por outro lado, o excesso de chuvas que atinge o Rio Grande do Sul pode trazer prejuízos para as plantações. A análise é da Conab.
6: O clima favoreceu o desenvolvimento das lavouras e o avanço da colheita na maior parte do país em julho. Mas o excesso de chuvas no sul e a falta de umidade em algumas áreas do Nordeste e do Centro-Oeste mostram que os efeitos sobre as plantações variam conforme a região e a cultura. É o que mostra o boletim divulgado pela Companhia Nacional de Abastecimento. A diretora de Política Agrícola e Informações da Conab, Nayara Andreoli Bittencourt, destaca os principais pontos do levantamento.
7: Entre 1º e 21 de julho, os maiores volumes de chuva ficaram concentrados em parte das regiões norte e sul e também no leste e no nordeste. Na maior parte do país predominou o tempo seco. Isso foi favorável porque ajudou a maturação e a colheita do algodão e também do milho na segunda safra.
6: A diretora da Conab, Nayara Bittencourt, também explica que no sul a umidade ajudou as lavouras de inverno, mas as chuvas mais intensas trouxeram pontos de atenção no Rio Grande do Sul. Já no Nordeste, a falta de água no solo afetou áreas de feijão e de milho, cultivado na terceira safra.
7: No Rio Grande do Sul, as chuvas intensas do final do período podem ter causado danos localizados por enxurrada, alagamento e também lixiviação de nutrientes. A lixiviação é quando o excesso de água leva embora o nutriente do solo e reduz a fertilidade.
6: Já o algodão e o milho foram beneficiados pela falta de chuvas nas regiões Centro-Oeste e Sudeste, diferente do que ocorreu no Mato Grosso do Sul. O tempo firme prejudicou o desenvolvimento das lavouras de trigo. Para acompanhar essas mudanças, a Conab também analisa índices de vegetação obtidos por imagens de satélite. Eles ajudam a identificar o vigor das plantas e comparar o desenvolvimento das lavouras ao longo do tempo. Reportagem Pablo Mundim.
3: Pela primeira vez, pesquisadores da Amazônia sequenciaram o genoma do açaí, um dos frutos mais representativos da economia da região norte.
1: Essa técnica fornece um mapa genético do fruto, permitindo identificar os genes responsáveis por características como produtividade e resistência a doenças.
3: Isso contribui para o desenvolvimento de espécies mais adaptáveis, produtivas e resistentes.
1: Além de abrir novas oportunidades para a indústria e a pesquisa científica.
8: Todos os dias, em uma fábrica na Flórida, toneladas de polpa do açaí amazônico são transformadas em alimentos energéticos prontos para o consumo. A produção é resultado de um trabalho que começou há mais de 10 anos, quando Débora Saraiva e o marido resolveram levar o sabor original do Brasil para o mercado norte-americano. Segundo a empresária, o açaí é reconhecido lá fora como um superalimento.
9: Existe uma infinidade de possibilidades no uso do açaí, não só no mercado alimentício, mas também na parte cosmética. Então, cada vez mais eu percebo que as pessoas têm conhecimento do fruto. Sabem que é um fruto poderoso, um fruto rico em nutrientes.
8: O fruto da Amazônia ultrapassou as fronteiras geográficas e também da ciência. Pesquisadores sequenciaram pela primeira vez o genoma do açaí. O trabalho é resultado de uma parceria entre a Embrapa e pesquisadores da Universidade Federal do Pará. O professor Rafael Baraúna, do Instituto de Ciências Biológicas da UFPA, explica quais as contribuições que esse estudo vai trazer.
10: A gente passa a conhecer todo o funcionamento fisiológico daquela planta e aí entra, por exemplo, o melhoramento genético. Cada variante daquela do açaí podem ter características específicas, como, por exemplo, melhor produtividade, maior polpa do fruto, maior resistência à seca, maior resistência à praga, maior altura e, enfim, diversas outras possibilidades.
8: A coautora do estudo e pesquisadora da Embrapa Amazônia Oriental, Elisa Moura, avalia que o conhecimento do genoma é um importante ponto de partida para identificar os genes relacionados a características desejáveis da planta.
11: Tem várias aplicações agora que a gente vai poder utilizar com genoma e poder avançar em pesquisas variadas. Eu vou poder, ainda na fase de muda, identificar plantas que produzem frutos menores, que produzem mais rápido.
12: O estudo reuniu uma equipe de 14 cientistas brasileiros e contou com financiamento da Fundação Amazônia de Amparo e Estudos e Pesquisas e do Conselho Nacional de Desenvolvimento Científico e Tecnológico. Reportagem Gabriela Noronha.
3: Instalação de sistemas de bombeamento, compra de ração, de motor para embarcação, gelo, combustível.
1: São muitos os gastos e investimentos necessários para viver da pesca no país.
3: Uma ferramenta de cálculo pode ajudar esses profissionais a encontrar crédito para negócio.
13: Por meio do preenchimento de algumas informações básicas, pescadores e aquicultores podem fazer simulações para encontrar linhas de crédito compatíveis com seu perfil. É para isso que foi criada a ferramenta de cálculo do crédito do Programa Nacional de Fortalecimento da Agricultura Familiar, PRONAF Azul. Significa mais renda para quem tira o sustento das águas e mais alimento de qualidade para os brasileiros, como destacou Clécio Nerbi, coordenador-geral de infraestrutura e fomento do Ministério da Pesca e Aquicultura.
14: Uma iniciativa que conecta pescadores artesanais e aquicultores familiares ao crédito rural.
13: Além de atender aos produtores, a ferramenta também pode ser utilizada por técnicos de assistência técnica, extensão rural e pesqueira, cooperativas, colônias de pescadores, associações e outras organizações que prestam orientação sobre o acesso ao crédito rural. São três linhas disponíveis, voltadas para diferentes objetivos e faixas de renda, como exemplificou Clécio Nerbi, do Ministério da Pesca e Aquicultura.
14: Ele funciona como uma ponte inteligente, direcionando o pescador ou aquicultor para a linha de crédito que melhor se encaixa na sua necessidade.
13: Vale lembrar que a simulação tem caráter informativo e não substitui a análise realizada pelas instituições financeiras, nem representa aprovação ou garantia de contratação do crédito. O endereço para acessar a ferramenta é simuladorpronaf.mda.gov.br. Reportagem Natália Cosli.
1: E essas foram as notícias do Governo Federal.
3: Uma realização da Secretaria de Comunicação Social da Presidência da República.
1: Com produção da empresa Brasil de Comunicação.
3: Fique agora com as notícias do Poder Judiciário e do Congresso Nacional. Boa noite.
1: Boa noite para você e até amanhã.
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17: STF autoriza a plataforma Buser a operar fretamento de ônibus por aplicativo no Paraná. STJ nega seguimento a recurso que pretendia levar discussão sobre caso do ex-jogador Robinho ao Supremo. Empresa de call center é condenada por não impedir atos obscenos no ambiente de trabalho. Boa noite, eu sou Marcela Luiza. O Supremo Tribunal Federal liberou os serviços da Buser no Paraná. A decisão liminar do ministro Nunes Marques derruba a proibição imposta pela Justiça Federal no sul do país, até que o Supremo julgue o recurso do caso. Carolina Chaves.
18: No STF, a Buser alegou que é apenas uma plataforma digital que conecta passageiros a empresas autorizadas e que a proibição fere o entendimento do Supremo sobre o uso de tecnologia no mercado. Para o relator, proibir a atuação da plataforma prejudicaria usuários e empresas parceiras. A liminar concede a liberação imediata das atividades no Paraná, mas a decisão, que já está valendo, deve passar por referendo do plenário do STF.
17: Vice-presidente do STJ, ministro Luiz Felipe Salomão, nega seguimento a recurso extraordinário do ex-jogador Robinho. O objetivo era levar ao Supremo Tribunal Federal a discussão sobre a decisão que reconheceu a validade no Brasil da sentença italiana que condenou o atleta por estupro coletivo. Fátima Uchoa.
19: Segundo o ministro Salomão, os argumentos da defesa tratam da interpretação de leis federais e não da violação direta à Constituição, o que impede a análise do recurso pelo pelo STF. Dessa decisão ainda cabe agravo interno que, se apresentado, será analisado pela Corte Especial do STJ. Se o colegiado mantiver o entendimento do vice-presidente, o recurso extraordinário não será remetido ao STF. Robinho está preso desde março de 2024, quando a Corte Especial, por maioria, homologou a sentença da justiça italiana que o condenou a 9 anos de prisão por estupro coletivo cometido naquele país em 2013 e aceitou a transferência da execução da pena ao Brasil com o cumprimento imediato.
17: Empresa de call center é condenada por não impedir atos obscenos no ambiente de trabalho. A vítima já havia formalizado 14 denúncias. Marla Lacerda.
20: A atendente de call center deve receber indenização de R$5.000 por assédio sexual. O TST manteve a decisão que havia condenado a empresa por entender que ficou comprovada a omissão diante das situações vividas pela trabalhadora. O relator do caso na terceira turma, o ministro Maurício Godinho Delgado, observou que apenas um episódio já é suficiente para caracterizar o assédio, quando ele gera constrangimento ou abalo psicológico à vítima.
17: De 3 a 9 de agosto, o TSE promove a Semana Nacional do Sistema Eletrônico de Votação. Juliana Cariri.
21: A semana vai ter eixos temáticos para aproximar a justiça eleitoral de cidadãs e cidadãos. O primeiro tema é o sistema eletrônico por dentro, com a abertura da urna eletrônica em uma escola de Brasília. 2 dias vão ser dedicados ao combate à desinformação, com o eixo Viralizou, fatos e boatos sobre a urna. Há ainda os eixos Avanço no Sistema Eletrônico de Votação, Caminho do Voto e Como Votar. Cada tema vai ter uma ação específica, como uma exposição no Senado Federal e visitas de estudantes ao Museu do Voto, na sede do TSE.
17: Justiça Federal recebe denúncia do MPF contra 4 acusados de garimpo ilegal em Parque Nacional no Amazonas. Vanessa Pereira.
22: Segundo a denúncia, a extração clandestina de cassiterita destruiu ao menos 39 hectares de floresta e atingiu 4.800 quilômetros de cursos d'água no Parque Nacional Mapinguari, em Lábrea, no Amazonas. A cassiterita é a principal fonte de estanho, metal usado na fabricação de latas de comida, telas de celular, peças de carro e ligas metálicas. Os réus vão responder pelos crimes de usurpação de bem da União, extração ilegal de recursos minerais e dano direto à unidade de conservação.
17: 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Uma boa noite e até amanhã.
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1: Eu sou Paula Groba.
23: E eu sou Ricardo Nakaoka.
1: E estes são os destaques de hoje do Jornal do Senado, que começa agora.
23: Fim da taxa das blusinhas divide parlamentares e depende de votação do Congresso.
1: Participação das mulheres na política mobiliza iniciativas no Senado.
23: Governo veta a inclusão de zootecnistas na lei do piso salarial.
1: Boa noite.
23: Boa noite.
1: A decisão do governo de acabar com a chamada taxa das blusinhas ainda precisa do aval do Congresso. A medida provisória que elimina o imposto de importação sobre compras internacionais de até 50 dólares deve ser votada até o dia 22 de setembro para continuar em vigor.
23: O texto, que ainda divide opiniões no Congresso, está entre as 32 medidas provisórias que aguardam a análise dos parlamentares. Os detalhes com a repórter Marcela Diniz.
24: Entre os parlamentares, a medida provisória que permite zerar o imposto de importação para compras internacionais de até 50 dólares divide opiniões. Com o argumento de que a MP cria concorrência desleal com a produção nacional, o senador Isalci Lucas, do PL do Distrito Federal, apresentou emenda para restabelecer a isonomia tributária. Para o líder da oposição no Congresso, o fim da taxa das blusinhas prejudica a geração de emprego e renda no Brasil.
25: É como se o Brasil estivesse financiando a produção e a geração de emprego em
0: outros países, enquanto a nossa indústria, o nosso varejo, perde espaço.
24: O senador Fernando Dueire, do PSD de Pernambuco, também defende a manutenção da taxa das blusinhas. Ele apresentou emendas com esse objetivo e para definir prazo mínimo de 90 dias para entrada em vigor de mudanças nas alíquotas do imposto de importação em remessas internacionais. O objetivo, segundo ele, é dar tempo de adaptação aos setores da economia impactados por essas alterações.
2: Promove previsibilidade, segurança jurídica e estabilidade regulatória. Empresas, produtores, comerciantes, plataformas digitais e consumidores precisam de regras claras e tempo razoável para adaptação.
24: A chamada taxa das blusinhas foi criada pelo governo Lula e aprovada pelo Congresso em 2024. Na época, a tributação de 20% nas compras em sites internacionais foi defendida tanto para dar um up na arrecadação quanto para proteger o varejo nacional. O senador Jax Wagner, do PT da Bahia, que defende a medida provisória, diz que o governo reavaliou o cenário.
4: No caso das blusinhas, desde a criação dela, proposta na época pelo Ministério da Fazenda, houve uma controvérsia muito grande dentro do próprio governo. E aí se limitou até esses $50. Na minha opinião, pela avaliação que o governo fez, a arrecadação não foi tão significativa quanto se imaginava e prejuízo, principalmente para as famílias mais humildes do ponto de vista financeiro, ou seja, que não tem tanto poder aquisitivo, foi muito grande.
24: Além do fim da taxa das blusinhas, o Congresso tem em pauta outras 31 medidas provisórias, como a do novo Desenrola Brasil, programa de renegociação de dívidas populares, as que reforçam as ações de proteção aos setores da economia brasileira prejudicados pelo tarifaço imposto pelos Estados Unidos e as MPs editadas pelo governo para regular o mercado de combustíveis afetado por conflitos no Oriente Médio.
5: E o Brasil pode ganhar uma política nacional para fortalecer a indústria de motores.
23: A proposta, que está pronta para a votação final no Senado, prevê incentivos à fabricação no país, à inovação tecnológica, à qualificação de mão de obra e à instalação de fábricas em regiões menos industrializadas. Mais informações com o repórter Márcio Maturana.
7: Com o fim do recesso parlamentar, a Comissão de Infraestrutura pode votar a criação da Política Nacional de Incentivo à Fabricação de Motores. A análise do projeto foi iniciada antes do recesso, mas a energia elétrica caiu no momento em que o resultado ia ser revelado no painel eletrônico. O objetivo da proposta é estimular a inovação tecnológica, qualificar trabalhadores e incentivar a instalação de fábricas em regiões menos industrializadas. O texto foi elogiado pelo relator Laércio Oliveira, do PP de Sergipe.
25: O projeto acerta ao incentivar investimentos em pesquisa, desenvolvimento e inovação voltados a motores mais sustentáveis, especialmente aqueles compatíveis com biocombustíveis, hidrogênio e outras alternativas energéticas nas quais o Brasil possui vantagens comparativas relevantes.
7: Se for aprovado pela Comissão de Infraestrutura, o projeto segue direto para a Câmara dos Deputados.
5: O projeto que estendia o piso salarial aos zootecnistas foi vetado integralmente pela Presidência da República.
23: O governo alega que a proposta descumpre as regras da responsabilidade fiscal. Agora o veto será analisado pelo Congresso Nacional. Repórter Douglas Castilho.
26: O Poder Executivo justificou a decisão apontando que o texto criaria novas despesas obrigatórias para órgãos públicos federais, estaduais e municipais que empregam esses profissionais, sem apresentar os estudos de impacto financeiro exigidos por lei. Além disso, a Constituição Federal prevê que a criação de despesas obrigatórias não pode ser realizada sem a indicação da origem dos recursos para pagar os novos gastos. O autor do projeto, o senador Zequinha Marinho, do Podemos do Pará, falou da importância da iniciativa no momento de sua aprovação pela Comissão de Assuntos Sociais.
27: O zootecnista é responsável pela questão do manejo animal, pela questão da nutrição animal, pela questão ambiental. Então é um profissional extremamente importante para um país como o Brasil, que tem um rebanho aí de mais ou menos de 234 milhões de cabeças de gado, sem falar em outras espécies que também não são pequenas.
26: Agora, o Congresso Nacional deverá avaliar a decisão do Executivo em sessão conjunta da Câmara dos Deputados e do Senado. Para um veto do presidente da República ser derrubado, é preciso o voto de, no mínimo, 257 deputados federais e 41 senadores.
5: Faltam pouco mais de 2 meses para as eleições e as mulheres continuam sendo a maioria do eleitorado brasileiro. Segundo o Tribunal Superior Eleitoral, elas representam 52,8% das pessoas aptas a votar nas eleições de outubro.
23: Mas embora sejam maioria nas urnas, as mulheres ainda ocupam poucos espaços nos cargos eletivos. Para mudar esse cenário, o Senado tem debatido e apresentado iniciativas para ampliar a participação feminina na política. Ouça mais na reportagem de Yasmin Rodrigues.
22: De acordo com o TSE, mais de 83 milhões de eleitoras estão aptas a irem às urnas em outubro deste ano, número que representa 52,8% do total de votantes. Apesar dessa predominância, elas ainda ocupam uma parcela reduzida dos cargos eletivos no país. No Senado, por exemplo, das 81 cadeiras, apenas 15 são ocupadas por mulheres. Para mudar essa realidade, nos últimos anos, o Senado tem discutido e aprovado medidas voltadas ao fortalecimento da participação política feminina e ao enfrentamento da violência política de gênero. Apesar das discussões, a senadora Leila Barros, do PDT do Distrito Federal, destaca que a presença das mulheres nos espaços de decisão ainda precisa avançar.
6: Você começa a entender que muitas vezes esse espaço muitas vezes é negado pelo próprio corporativismo do ambiente. Então, assim, nós sabemos que esses desafios, eles não serão superados numa legislatura ou em 2 ou 3 legislaturas. É um trabalho diário.
22: Na avaliação da senadora Zenaide Maia, do PSD do Rio Grande do Norte, ampliar a participação feminina nos mandatos eletivos é um passo importante.
8: Por isso que precisamos de mais mulheres, para poder estarmos presentes em todas essas comissões. Porque eu digo sempre para as mulheres, por que vir para a política? Porque se faz necessário, que porque é nesse Congresso Nacional que é quem decide o seu salário. Aqui decide com quantas horas homens e mulheres desse país vão trabalhar.
22: No Senado, o tema tem recebido atenção por meio da atuação da Procuradoria Especial da Mulher, de sessões temáticas e da análise de propostas voltadas ao aumento da representação feminina. Entre as iniciativas debatidas estão medidas para ampliar a participação das mulheres nos espaços de liderança do parlamento, fortalecer o financiamento de campanhas e combater a violência política de gênero, considerado um dos principais obstáculos para a permanência das mulheres na vida pública.
5: E a tecnologia também tem ajudado os eleitores. O e-Título, aplicativo gratuito da Justiça Eleitoral, permite consultar o local de votação, emitir certidões, justificar a ausência às urnas e, para quem tem biometria cadastrada, substitui o documento de identificação no momento do voto.
23: Além do e-Título, são aceitos para votar nas eleições gerais de 2026 documentos com foto, como carteira de identidade ou identidade social, carteira nacional de habilitação, passaporte, carteira de trabalho, certificado de reservista e carteira de categoria profissional reconhecida por lei. Com edição de Paula Groba e trabalhos técnicos de Eliseu Caires, o Jornal do Senado fica por aqui. Acompanhe agora as notícias da Câmara dos Deputados. Boa noite.
5: Boa noite e até amanhã.
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9: Comissão aprova mudanças na Política Nacional de Mobilidade Urbana.
10: Proposta em discussão amplia a autonomia de paciente em fase terminal.
9: Avança projeto que protege idoso contra crimes de natureza financeira.
10: Boa noite. Comissão aprova medidas para a proteção de idosos contra fraudes financeiras. A repórter Maria Neves explica quais são as novas medidas.
11: A Comissão de Defesa dos Direitos da Pessoa Idosa da Câmara dos Deputados aprovou proposta com medidas para combater a violência financeira contra idosos. O projeto determina expressamente que o Fundo da Pessoa Idosa deverá financiar ações, campanhas e outras iniciativas voltadas à prevenção, combate, responsabilização e reparação de danos decorrentes de práticas lesivas ao patrimônio de maiores de 60 anos. Atualmente, a lei que criou o fundo diz apenas que o Conselho Nacional dos Direitos da Pessoa Idosa deve dar prioridade a projetos projetos que, entre outras medidas, promovam a educação financeira de pessoas idosas. O texto aprovado também prevê penas para quem cometer crimes financeiros contra idosos. Pela proposta, o infrator ficará sujeito à reclusão de 4 a 8 anos e multa. Se quem cometeu a fraude tiver com o idoso relação contratual, familiar ou profissional que envolva confiança, a punição será maior. Sobe para a reclusão de 5 a 10 anos mais multa. Na opinião da relatora, a deputada Flávia Moraes, do PDT de Goiás, prever punição severa é mais uma forma de proteger o idoso que muitas vezes é vítima da própria família.
3: Quando você fala do endividamento geral da população, a gente sabe que essa ocorrência ela vai estourar muitas vezes ali, é na aposentadoria do idoso da família, é ali que vai muitas vezes ser buscado ali o pagamento dessas dívidas da família, né? Então é preciso preservar isso, trazer aí uma proteção do Estado para que esse nosso idoso possa garantir a sua alimentação, a sua dignidade, seus medicamentos, para que ele não possa passar privações.
11: Ao apresentar o projeto original, o deputado Marcos Tavares, do PDT do Rio de Janeiro, ressaltou que a violência patrimonial e financeira está entre as três formas mais comuns de agressões contra idosos. O Serviço Nacional de Denúncias de Violações de Direitos Humanos, o Disque 100, registrou em 2024 mais de 72 mil fraudes financeiras contra pessoas acima de 60 anos. Pela proposta aprovada, todas as instituições financeiras ficam proibidas de conceder empréstimos a idosos somente por meio virtual. Maiores de 60 anos só poderão contrair financiamento com assinatura de contrato em papel. A deputada Flávia Moraes explica que o Estatuto da Pessoa Idosa prevê que pessoa acima de 60 anos pode comprometer, no máximo, 30% da renda com dívidas. No entanto, segundo ressalta, as instituições financeiras não respeitam esse limite com a concessão de empréstimos e mais empréstimos que deixam o idoso sem recursos sequer para subsistência. O texto determina também que o Fundo Nacional da Pessoa Idosa deve financiar o desenvolvimento de tecnologias assistidas voltadas a pessoas idosas. Na opinião de Flávia Moraes, essa medida é importante porque hoje as plataformas podem identificar as fraudes e alertar as pessoas idosas, que, com conhecimento adequado das tecnologias, são capazes de se defender dos golpes. O projeto será votado pelo plenário, mas antes precisa passar pela análise das comissões de Finanças e Tributação e de Constituição e Justiça. Da Rádio Câmara de Brasília, Maria Neves.
16: Segurança Pública.
9: Baleia Rossi, do MDB de São Paulo, apresentou o projeto que aumenta as penas para crimes contra a paz pública, como incitação ao crime, apologia ao crime e associação criminosa quando forem cometidos pela internet.
10: A proposta também prevê punições mais severas quando os crimes tiverem como alvo mulheres. De acordo com o deputado, o objetivo é adequar a legislação ao ambiente digital e reforçar o combate à violência de gênero.
16: Relações Exteriores.
9: A Comissão de Educação da Câmara aprovou a criação do Dia Nacional da Retratação aos Imigrantes Japoneses, devido à perseguição e discriminação ocorrida no Brasil durante e após a Segunda Guerra Mundial. O repórter Luiz Cláudio Canuto explica o contexto da proposta.
12: A Comissão de Educação da Câmara aprovou o projeto que institui o Dia Nacional da Retratação aos Imigrantes Japoneses. Os deputados seguiram a recomendação do relator, deputado Ismael, do PL de Santa Catarina, e aprovou o projeto do deputado Luiz Nishimori, do PSD do Paraná. O Dia da Retratação deve ser celebrado anualmente em 25 de julho. A proposta também inclui a data no calendário escolar brasileiro para que haja atividades educativas com reflexão sobre a xenofobia e a valorização da cultura japonesa. Segundo Nishimori, além do reconhecimento histórico, a proposta representa um passo relevante na promoção de uma educação que valorize a diversidade cultural.
13: Além disso, fortalece a educação ao incluir o tema no calendário escolar, incentivando a reflexão, a memória histórica e a formação de cidadãos mais conscientes e respeitosos com a diversidade. Durante e após a Segunda Guerra Mundial, houve forte perseguição, discriminação e violação dos direitos. A criação da data tem justamente o objetivo de combater preconceitos e estereótipos ainda existentes, reforçando a importância da conscientização.
12: A imigração japonesa no Brasil teve início em 1908, quando famílias chegaram ao país em busca de prosperidade nas lavouras de café em São Paulo e no Paraná. Atualmente, cerca de 2,5 milhões de japoneses e descendentes vivem no Brasil e compõem a maior população de origem japonesa fora do Japão. O projeto que cria o Dia Nacional da Retratação aos Imigrantes Japoneses está na Comissão de Direitos Humanos e precisa passar também pela Comissão de Constituição e Justiça antes de seguir para o Senado Federal. Da Rádio Câmara de Brasília, Luiz Cláudio Canuto.
16: Esporte.
10: Rodrigo Gambale, do Podemos de São Paulo, apresentou o projeto que cria o programa Atleta Nota 10 para ampliar o acesso de estudantes atletas da rede pública ao ensino superior privado. A proposta prevê bolsas de estudo em instituições que aderirem à iniciativa.
9: O texto de Rodrigo Gambale exige bom desempenho acadêmico, frequência escolar e participação em competições para a concessão e manutenção do benefício. A proposta também cria um selo de reconhecimento para as universidades que incentivarem o esporte.
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10: O seminário na Câmara defende reserva de cadeiras para consolidar presença feminina na política brasileira. A repórter Noelle Nobre acompanhou o debate.
15: A Secretaria da Mulher da Câmara dos Deputados realizou um seminário para debater os 30 anos da Lei de Cotas de Gênero na política no Brasil, marco da primeira eleição com reserva de gênero em 1996. O consenso entre as participantes foi de que, embora a legislação atual de pelo menos 30% para candidaturas femininas tenha sido um avanço, o país precisa transitar para um modelo de reserva de cadeiras para garantir que as mulheres deixem de ser apenas convidadas nos espaços de poder. A deputada Isa Arruda, do MDB de Pernambuco, do Observatório Nacional da Mulher na Política, destacou que a legislação atual é apenas o começo.
17: As cotas foram os nossos primeiros passos, mas ela não pode ser o nosso teto. Ela precisa ser o nosso piso para continuarmos avançando.
15: Reforçando a visão, a deputada Laura Carneiro, do PSD do Rio de Janeiro, uma das coordenadoras da bancada feminina na Câmara, defendeu que o Brasil siga exemplos como o do México, que adota a paridade como regra.
18: Não queremos estar na foto apenas. Queremos estar na mesa de decisão.
15: Laura Carneiro lembrou que a dificuldade de captação de recursos e a ausência de reserva de assentos impedem que os 30% de candidaturas se convertam em 30% de eleitas. Hoje, as mulheres ocupam apenas 18% da Câmara. A deputada Érica Hilton, do PSOL de São Paulo, presidente da Comissão de Defesa dos Direitos da Mulher, classificou a atual política de cotas como insuficiente diante dos desafios. Ela denunciou o uso de mulheres como candidaturas laranja para desvio de recursos e criticou as anistias dadas a partidos que descumprem a lei.
0: Isso é um escárnio, isso é um deboche. O que eles estão dizendo é que não existe legislação que dará conta de tapar o buraco da exclusão.
15: A conclusão das palestrantes é que o fortalecimento da democracia brasileira depende de mecanismos que garantam não apenas o direito de disputar, mas o direito de exercer o poder com segurança e autonomia. Da Rádio Câmara de Brasília, Noelle Nobre.
1: Consumidor. Felipe Francischini, do Podemos do Paraná, defende a uniformização da atuação dos PROCONs em todo o país. De acordo com o deputado, a ideia é determinar diretrizes nacionais para padronizar procedimentos e estabelecer prazos comuns de atendimento.
10: Felipe Francischini argumenta que a medida busca reduzir diferenças entre os órgãos de defesa do consumidor nos estados e municípios. O objetivo, segundo ele, é garantir mais previsibilidade, eficiência e tratamento igualitário para consumidores e fornecedores.
1: Desenvolvimento regional. Comissão aprova projeto que altera a Política Nacional de Mobilidade Urbana.
10: A repórter Júlia Lopes nos conta quais as novas medidas propostas.
2: A Comissão de Desenvolvimento Urbano da Câmara dos Deputados aprovou um projeto de lei que altera a Política Nacional de Mobilidade Urbana. A proposta tem como objetivo incentivar os municípios a elaborarem seus planos de mobilidade. A Política Nacional, criada em 2012, estabelece diretrizes para o planejamento e a gestão do transporte nas cidades brasileiras. Pela lei, municípios com mais de 20 mil habitantes devem elaborar seus planos com prioridade para o transporte público e os meios não motorizados. Segundo o autor do projeto, deputado Rafael Brito, do MDB de Alagoas, apenas 20% das cidades que têm essa obrigação já concluiu o plano de mobilidade, apesar da exigência legal. A proposta prevê medidas como assistência financeira da União para a elaboração dos planos, possibilidade de contrapartida administrativa dos municípios e alinhamento com o Plano Nacional de Redução de Mortes e Lesões no Trânsito. O texto também determina que o repasse de recursos federais fique condicionado à análise dos planos pela Secretaria Nacional de Mobilidade Urbana e à verificação do cumprimento dos requisitos legais. Para o relator da proposta, deputado Hildo Rocha, do MDB do Maranhão, é fundamental a elaboração de planos de mobilidade para o funcionamento das cidades, mas que essa elaboração pode custar caro para muitos municípios.
4: Grande parte das cidades brasileiras que já deveriam ter seu plano municipal de mobilidade não tem. E isso ocasiona engarrafamento, a falta de um plano de mobilidade, ocasiona muitos acidentes, muitos desastres, muitas mortes. E esse plano municipal ele não é barato. É um plano que custa uma certa quantia, em que muitas das vezes o município não tem, porque o município está endividado, o município tem dificuldade e não tem como fazer. O que nós estamos aqui é de que a União priorize o investimento, pagamento desses planos através de recursos federais e leva-se em consideração vários fatores.
2: Além disso, ele também ressaltou que os planos precisam ser atualizados com frequência. As cidades estão em constante mudança e, por isso, o planejamento também deve acompanhar essa evolução. Há casos de municípios grandes com planos de mobilidade defasados há mais de 30 anos. A proposta também autoriza o governo federal a credenciar profissionais e empresas para elaborar os planos de mobilidade urbana, desde que cumpram as exigências previstas em lei. O projeto que altera a Política Nacional de Mobilidade Urbana, incluindo novas medidas para auxiliar em planos municipais de mobilidade, segue em análise na Comissão de Constituição e Justiça. Da Rádio Câmara de Brasília, Júlia Lopes.
1: Saúde.
2: Projeto de Luiz Erundina, do PSOL de São Paulo, institui o Dia Nacional de Conscientização sobre o vírus linfotrópico de células T humanas, o HTLV.
1: A proposta prevê campanhas públicas para alertar a população sobre as formas de transmissão, prevenção e a importância do tratamento.
10: O texto de Luísa Erundina também incentiva o combate ao estigma social e a divulgação de centros de atendimento especializado no SUS. A deputada considera que a medida é urgente para enfrentar a desinformação sobre o vírus.
16: Direitos humanos.
1: Projeto que garante mais autonomia a pacientes em fase terminal avança na Câmara. Os detalhes com a repórter Sofia Peçanha.
7: A Comissão de Saúde da Câmara dos Deputados aprovou o projeto que estabelece os direitos de pessoas com doenças graves e em fase final de vida. O texto aprovado cria regras para garantir que esses pacientes possam escolher como querem ser tratados e evitar sofrimento desnecessário com o apoio à família. A proposta garante que pacientes com doenças incuráveis e em estágio avançado, com expectativa de vida reduzida, tenham mais autonomia sobre o próprio tratamento. Entre os pontos previstos estão o direito à informação clara sobre a condição de saúde, a participação nas decisões médicas e a possibilidade de recusar procedimentos que apenas prolonguem o sofrimento. O projeto também reforça o acesso aos cuidados paliativos, com foco no alívio da dor, no conforto físico e emocional e no respeito à vontade do paciente, seja no hospital ou em casa. A relatora da proposta na Comissão de Saúde, a deputada Flávia Moraes, destacou que o objetivo é assegurar a dignidade e o princípio da autonomia da vontade.
19: Permite que as pessoas vivam o período final de suas vidas com conforto e autonomia, evitando obstinação terapêutica e promovendo cuidado integral em ambiente hospitalar ou domiciliar, conforme a vontade do paciente.
7: A medida também trata da segurança jurídica para médicos, pacientes e familiares na tomada de decisões delicadas no fim da vida, como a limitação de tratamentos desproporcionais e uso de sedação paliativa em casos de sofrimento intenso. Segundo a relatora, a proposta pode reduzir conflitos e trazer mais clareza nesses casos.
19: Contribuirá para garantir segurança jurídica aos pacientes, famílias e profissionais de saúde. Reduzirá conflitos éticos e emocionais no final da vida e fortalecerá uma cultura de cuidado centrada na pessoa e no respeito às suas escolhas.
7: O texto deixa claro que a prática da eutanásia, que é o ato de abreviar a vida de alguém para aliviar sofrimento, continua proibida no Brasil. A proposta permite que o paciente recuse tratamentos e garante o uso de cuidados paliativos, mas sem provocar a morte de forma intencional. O projeto que estabelece os direitos das pessoas em estágio de doença avançada será analisado a seguir pela Comissão de Finanças e Tributação. Da Rádio Câmara de Brasília, Sofia Peçanha.
16: Ciência e tecnologia.
10: Mário Frias, do PL de São Paulo, propõe mudanças no Estatuto Digital da Criança e do Adolescente para proibir mecanismos de censura prévia e garantir a liberdade de expressão. O texto também estabelece que conteúdos considerados lícitos só poderão ser removidos por decisão judicial.
1: Para Mário Frias, o projeto preserva a proteção de crianças e adolescentes contra a exploração sexual e pornografia infantil. Ele diz que a proposta também mantém as regras de combate a crimes na internet e busca garantir mais segurança jurídica para usuários e plataformas digitais.
10: Termina agora o Jornal Câmara dos Deputados, produzido pela Rádio Câmara, com trabalhos técnicos de Wellington Teles e apresentação de Val Monteiro e Márcio Aquilissardi. Uma boa noite para você.
1: A Voz do Brasil volta amanhã. Boa noite.
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3: Isso é mais um sucesso? Do Natanzinho. Só falando de amor.

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1: Vai ter aquela choradinha, né? Essa é doida, hein?

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0: Bom dia, eu também tô na Litoral, tô aqui juntinho com você, madrugando juntos, com muita participação hoje, quarta-feira, dia 29 de julho, é seu aniversário? Parabéns, Deus te abençoe, tudo de bom, aproveita muito bem essa quarta-feira que tá apenas começando, novinha aí pra gente. Então vamos fazer dessa quarta-feira a melhor de nossas vidas. Vamos juntos, hein? WhatsApp liberado para você, 999-86-1050. Vem soltar sua voz, dar seu recadinho, fazer sua declaração. Pode ostentar. Tá de férias? Aproveita suas férias. Tá trabalhando? Bora lá, hein? Disposição. E bem, é bom você estar com disposição, sabe por quê? Passa mais rápido. E se você ficar reclamando, ai meu Deus, não vai dar 5 horas, dá meio-dia, mas não dá 5. É muito mais difícil trabalhar assim. Então, vamos juntos, hein? Muito bom dia!

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0: Campainha já tocou para saber quem é que está chegando aqui na Rádio Litoral. É a primeira chamada, hein? Tava sumido. Beijo, bom dia pra você. Ele que não some, não, graças a Deus. Tá aqui, ó. Genimar.
1: Bom dia, Sol. Aqui quem fala é Genimar de Pitanga. Tô passando pra desejar uma quarta-feira produtiva e abençoada pra toda a família Litoral. Pra toda a família Cadeira Cativa, né? De Aze, pra não esquecer de ninguém. Pra Vera do Pula Pula, Ana Lopes, Leila Mara, né? A Soninha, a Rebeca, pra Shed, a Rosângela, o Toninho, o Reco, o Jumal, o Orli, o Amauri, o Estevinho, as Neves.
0: Todo mundo, né? De A Z, pra não esquecer de ninguém. Isso aí. Luiz Amendoim.
2: Quarto, bebê. Uma quarta-feira abençoada pra todos meus amigos ligados na Litoral. Tô na Litoral, tô legal. Um abraço ao amigo Beto Pensante, vai falar pro meu amigo Marinha, amiga Rebeca, meu amigo Alessio, minha amiga Laíde, todos na Litoral. Saudade. Era assim, para não esquecer ninguém. Abraço para todos os cadeiras cativas, já ligado de norte a sul do Espírito Santo, só da Litoral, tô no Litoral, tô legal. E vamos que vamos, minha amiga, só nessa quarta-feira abençoada para todos nós. Uhul, é nóis.
0: É nóis, é nóis. Ó quem tá aqui, Antônio.
3: Ei, Sol, bom dia. Diretamente Cachoeiro de Itapirim, Gato Preto, desejando uma quarta-feira abençoada, mandando uma lupa pra Xene, amor da minha vida, Verinho do Pula Pula, Chibinha, Gil, Marcos.

0: principalmente para o meu amor Antônio, para a Duda Mel, para o Grupo Cadeira Cativa, de A a Z, para não esquecer de ninguém. E tamo junto, hein? Sempre ligadinha na melhor, na Litoral.
1: Valeu, Gatona, um beijo. Mandar um beijo e bom dia aqui para o Beto Penitente, Leomar de Linhares, para todos os motoristas de aplicativos e taxistas que nesse momento estão ouvindo a Litoral. Beijo e muito bom dia para você. Eu tô querendo achar aqui, gente. Ele mandou um áudio pedindo uma música. Só que tem tanta participação aqui que eu não tô conseguindo achar ele aqui. Mas daqui a pouco eu acho você. Tá bom? Ótimo dia. Muito bom dia para você que sintoniza Litoral FM.

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1: Oportunidades para você no Cine de Nova Venécia. Abriu mais de 300 vagas. Ajudante de açougueiro, almoxarife, carpinteiro, engenheiro eletricista e muito mais. Você que ficou interessado, deve procurar a unidade que funciona de 8 da manhã até as 5 horas. Fica ali na Rua Jussara, número 10, Margarete. Cine de Barra de São Francisco abriu mais de 60 vagas. Camareira de hotel, churrasqueiro, ajudante de pátio, repositor de mercadorias e muito mais. Você que foi interessado, deve enviar seu currículo para o e-mail currículo.bsf@cine.es.gov.br com o número do seu CPF. E boa sorte para você!

0: Litoral, eu tô legal. Muito bom dia, 5:30, despertador tocou, bora levantar, escovar os dentinhos, tomar aquele banho bem gostoso pra despertar, aquele café bacana pra você não passar mal. É preciso tomar aquele café bem reforçado pra sair, pra trabalhar, pra fazer sua caminhada, pra fazer seus afazeres desta quarta-feira que tá apenas começando. Muito bom dia pra você de Colatina, Alessio,
1: bom Olá, dia. Olá, bom dia, Sol, bom dia, ouvintes da Litoral. Aqui é o Alessio Colatina, tô passando desejo lançar quarta pro dia abençoado aí. A todos que estão ligadinhos na Litoral. Pois é, menino, Rebeca Andrade, velho do Pula Pula, o Micael, a Jaqueline, a todos que estão ligadinhos na melhor. A Litoral, Litoral, a cadeia cativa também, do modo geral. Litoral, estão bem com a vida, estão legal. Abraço.
0: Abraço.
1: Com Deus, Sol.
0: Bom dia.
2: Olá, Sol, bom dia. Campainha tocou, presente.
0: Oba!
2: Aos ouvintes, aos cadeiras cativas, bom dia. Claudineia, Zé Carlos, Lena Mara, Eleomar, Robson, bom dia. Sol, boa quarta, fique com Deus, bom trabalho. E até amanhã, se Deus quiser, porque o dia hoje promete. Beijo, beijo, Sônia, André Carlão.
0: Um beijo, se o dia promete, bora lá cumprir, hein, Soninha? Um beijo pra você, gatona.
3: Pessoalzinha maravilhosa, você tem amanhã abençoada, iluminada, bom trabalho, sua maravilhosa.
0: Um beijo pra nós, Vanja.
4: Bom dia, sozinha, bom trabalho, uma ótima quarta-feira. Tudo bem com você, Sol? Tudo. Bom dia para todo o grupo da Legativa, para todos os ouvintes, assim, não sei ninguém, né, sozinha. Beijo, Sol, vamos já sair.
0: Um beijo, beijo para ele, nosso poeta.
5: Bom dia, Sol, é Beto Penitente Colatina. Um dia seremos velhos e grisalhos, juntos e eventualmente. Um de nós terá que se despedir primeiro. Então eu quero lhe dizer agora, você é minha história de amor. Minha vida, minha amiga, o meu tudo. Bom dia, Sol. Bom dia, Luiz Amendoim. Bom dia, Leomar de Linhares. Bom dia, ouvintes da Litoral. Litoral, estou legal.
0: Valeu, Beto.
6: Bom dia, ótima quarta-feira, sozinha linda. Sim. Que Deus diz que sempre abençoando você, sua família e todos da Rádio Litoral. Tô na Litoral, tô mais do que legal. Se puder tocar hoje uma música de Trio Parada Dura, Telefone Mudo, lindo. Que Deus Jesus Cristo sempre abençoando você e sua família e todos da Rádio Litoral. Um beijo.

0: abraço bem gostoso pro William Moura em Vila Batista, Silvana de Estrelinha, Ismara Muzi de Morada de Laranjeiras, Lúcia Braga em Vila Graúna, Patrick Los Neto. Bem apertado pro Marcão de Covilândia, Pamela Martins, tá em Divino Espírito Santo, Luzia do Cocal, Dedé Moraes em Aracruz, Rosilene Maria em Nova Almeida. E pra você?
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0: Ó, previsão do tempo. A quarta-feira será de tempo firme em todo o Espírito Santo. A massa de ar seco continua predominando e não há previsão de chuva. Na Grande Vitória, o dia será de sol entre nuvens, com temperaturas entre 19 e 30 graus. No interior, as máximas podem chegar aos 31 graus, com manhãs mais amenas nas regiões serranas.
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0: Ó, se liga, porque Domingos Martins pode ganhar uma nova rota turística em Aracê, reunindo mais de 50 atrações e de um percurso de 28 quilômetros. O circuito inclui pousadas, restaurantes, cafeterias, propriedades rurais e experiências de contato com a natureza, com vista para Pedra Azul. Olha que bacana! O projeto ainda será analisado pela Assembleia Legislativa e, se aprovado, passará a integrar oficialmente o mapa de rotas turísticas do Espírito Santo.
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0: Ó, Santa Teresa já está em clima de festa. Entre os dias 7 e 9 de agosto, acontece a 27ª Festa do Vinho e da Uva, com entrada gratuita. A programação terá degustação de vinhos, comidas típicas, apresentações de dança italiana e a tradicional pizza da uva. Cerca de 250 litros de suco de uva serão distribuídos gratuitamente ao público. A programação completa está disponível no Instagram, @ Festa do Vinho e da Uva ST.
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0: Litoral, eu tô legal, 5h53. Ótimo dia pra você. Quero agradecer a foto que o Matheus Trevisani de Linhares mandou da Lua. Que coisa linda, Matheus. Poxa, muito obrigada por ter compartilhado essa foto comigo. Lindo mesmo, hein? Bom dia pra você.
1: Bom dia, amiga. Só o Matheus Trevisani, ventania aqui, amiga. Agora, né? O vento, madrugada. Esquentou bastante ontem. E você, tudo em Litoral. Boa quarta-feira, nós todos.
0: Valeu, boa quarta-feira para nós todos. Bom dia.
2: Olá, Sol, bom dia, ouvintes da Litoral. Aqui é o Alessio Cotinho, estou passando desejando essa quarta-feira do dia abençoada aí a todos que estão ligadinhos na Litoral. Pois é, menino, Rebeca Andrade, velho do Pula Pula, o Micael, a Jaqueline, a todos que estão ligadinhos na melhor. A Litoral, Litoral. A cadeia cativa também, do modo geral. Litoral, estão em bem com a vida, estão legal. Abraço.
0: Abraço.
2: Com Deus, sol.
0: Valeu, beijo. Bom dia pra você.
3: Bom dia, Litoral. A Campa Lúdia, diretamente de Curuçu. Já no Trump e, claro, né? Curtindo é melhor. Opa. Bom dia, Litoral.
0: Bom dia. Bom dia pra Lena.
4: Bom dia, meu raio de sol. Um bom dia aí pro grupo cadeia cativa, pra todos que estão ligadinho. Para Claudineia, para Soninha, Zé Carlos da Inglaterra, que tenhamos um lindo e abençoado dia.
0: Amém.
4: Hoje eu vou mostrar meus exames no médico.
0: Ih,
4: e é isso,
0: meu.
4: Um trabalho para você, beijo.
0: Um beijo, eu tô atrasada para levar meus resultados, tem que levar também.
5: Aô, Sal, bom Wellington. Dia. Bom dia a toda a família Litoral, é, Sal, quarto, hein, graças quarto. A Deus. Bora para mais um dia. Paz e Deus nos abençoe, um dia de vida, um dia de trabalho, um dia abençoado para todos nós. Sem sal, com Deus, são bonzinhos, muito trabalho. Deus abençoe todos nós, obrigado.
0: Amém, um beijo.
6: Eu quero que risque meu nome da sua agenda. Vambora, Giovana Galicrim, tudo bom? Mas tá bom demais essa programação, hein, Salzinha? Vambora, que fora tá um vento. Vambora assim mesmo. Ótima quarta-feira, né?
0: Quarta.
6: A todos se com Deus, se cuidam, beber água fria.
0: Tá perdida, mulher. Um beijo.
7: Bom dia, Sol. Bom dia especial pra todos os ouvintes da Rádio Litoral. Eu tô legal. Deus de Mar por aqui de Cachoeiro. Um bom dia especial também para a Ivonete da Inamarmore, juntamente com o Márcio. Todos os funcionários da Inamarmore, Perim. E a galera aí da Rádio Litoral. Eu tô legal. Sol.
0: Oi.
7: Teria como botar a música Amado Batista, Folha Seca, para nossa ouvinte Ivonete da Inamarmore? Um abraço.

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0: você que sintoniza Litoral FM, onde quer que você esteja, em cada cantinho do Espírito Santo, Brasil e o mundo. Por falar em mundo, mandar um beijo aqui, ele que é da Itália, né? Deixa eu ver, achar o nome dele aqui, Luigi. Luigi, ele falou, sol aqui na Itália, são 11 horas, eu tô ouvindo e tá fazendo 37 graus. Nossa, caramba, tá quente, hein? Aí tá mandando beijo pra esposa Zenilda, que é de Vitória. Um beijo pra você, obrigada pela sintonia aí na Itália. Um beijo, bom dia. Gilber Uber.
1: Bom dia, Solzinha, bom dia pra todos os ouvintes da Litoral. Gilber Uber passando aqui direto da Barra do Jucu. Quartou, Solzinha, meiuca da semana.
0: Tá,
1: desejo uma ótima quarta-feira de trabalho pra você e pra todos os ouvintes.
0: Obrigada.
1: E dizer que sempre ligadão na melhor na Rádio Litoral. Porque na Litoral eu tô legal. Beijo, beijo, fui.
0: Um beijo.
2: Oi, Sol, bom dia.
0: Bom dia, Valdemir.
2: Então, quartou. Dia 29 de julho. Quem diria, né? Chegamos até aqui. Então, que Deus possa estar aí abençoando esse dia.
0: Amém.
2: Beijo e abraço aí pro pessoal da Cadeira Cativa, especialmente pra você, Sol.
0: Obrigada, muito obrigada pra você, que sempre tá participando aqui. Beijo pras suas filhotas, pra sua família.
3: Bom dia, Sol. Bom dia, ouvinte. Sol, queria mandar um grande abraço pra Duda Mel, Vera do Pula Pula, Panani Lopes, Praxedes, Duda Mel, para Luiz Amedoim, Beto Penitente, Rebeca Andrade de Coratina, para Luiz Quartesano de Jaguaré e para minha grande amiga Sonia. Se estou na Litoral, estou legal, Leo Magalhães. Um grande abraço a todos e uma ótima quarta-feira.
0: Abraço, bora para Colatina agora.
4: Bom dia, toda a família Litoral. Bom dia, quarto, quarto. Uma quarta-feira de muita paz e bênçãos para todos nós. Muita saúde para todos. Sou Rebeca Andrade de Coratina. Abraços para Queimadinho, Marcos Gobi, José Carlos da Inglaterra, Toninho, Hélio Madrinha, Jerimar, Luiz Mendes, Bill Alessio, Verinha do Pula Pula, Soninha, Helena Maria, Edneia Luz, Cleia, Claudineia, Marcinha Brit, Rosângela e Paulo Bernadone, Claudinho Flor, Elisângela e Letícia, lá de Portugal, para todo mundo. Beijo, beijo, fui.
5: Bom dia, Solzinha. Quem fala aqui é Duda Mel. Um bom dia pro Toninho, Vem Pula Pula, Plached, um bom dia pro GR Bar, um bom dia pro Matheus Marataís, bom dia pra GG Gomes, um bom dia pro meu novo amor, e um bom dia todo na Rádio Litoral de Linhares, de Colatina, da Grande Vitória, Cachumirim, bom dia, tal pra mim aí. O menino da canoa.
0: Um beijo pra você, bora pra Jerônimo Monteiro.
6: Bom dia, bom dia. Na Litoral, eu tô mais que legal. Aqui é o Jean Ramiro, Jerônimo Monteiro, queria pedir uma música. Saindo pro trabalho agora, queria ouvir Chitãozinho e Chororó. Grande abraço, fica na paz.

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0: engraçado assim.
1: Muito obrigado, gente. Alezar Rodolfo.
2: Valeu, Jorge Matéria.
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4: Avenida Mário Gurgel, nesse momento, já tem trânsito. Ali na Avenida Mário Gurgel está passando por obras, então você que está vindo de Viana, sentido Trevo de Alto Lage, já vai encontrar um trânsito lento. Trânsito lento também na segunda ponte, Cinco Pontes. Então você que está vindo de Vila Velha e Cariacica, sentido Vila Rubim, para chegar em Vitória, está fluindo devagarzinho, mas o trânsito está lento, tá? Nas duas pontes. Agora, uma boa notícia é que rodovia do contorno, nesse momento, trânsito tranquilo nos dois sentidos, assim também como na terceira ponte. Agora, a Avenida Mestre Álvaro, antiga BR-101, para você que vem de Serra, já tem um pequeno trânsito, mas depois que passa o viaduto de Carapina, sentido rodovia das Paneleiras, aí esse trânsito começa a fluir, tá ótimo para você passar nesse momento na rodovia das Paneleiras. E por onde você está passando? Tem algum ponto de retenção? Está liberado? Trânsito está lento? Semáforo com problema? Aproveita, conta tudo pra gente. 999-86-1050.
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0: Litoral, eu tô legal. Muito bom dia pra você. Vamos dar um pulinho ali em Amsterdã, falar com ele, Ronaldo.
1: Bom dia, Sol. Um dia maravilhoso aí pra nós, abençoado aí. Amém. Semana maravilhosa aí. Estamos aqui em Amsterdã, aqui trabalhando. Queria mandar um alô aqui pro pessoal aqui, pro Rúlio, pro Vitinho, pro Johnny, pra galera aqui. O Bisneto, manda um abraço pro Bisneto também. O Renan Carioca. E um abraço aí pra vocês da Rádio Litoral. Tá na Litoral, tá legal.
0: Valeu, um beijo pra você.
2: Ei, Sol, bom dia. Ei. Tudo bem com você? Sou eu, Rosângela Bernardoni, do bairro São Miguel, em Colatina. Só deixa eu mandar um bom dia pra você.
0: Obrigada.
2: Pro meu esposo Paulo, pra todos da cadeira cativa, pra todos os ouvintes. E beijo, Sol. Tenha uma ótima quarta-feira.
0: Um beijo pra você. Beijo também pra Verinha do Pula Pula. Beijo, gatona. Beijo também pra Elias Partezani em Jaguaré. Um beijo pra todo mundo aí. Bora pra Cachoeiro?
3: Ei! Bom dia, Sol.
0: Ivonete.
3: Aqui é Ivonete de Cachoeiro de Itapemirim. Passando pra desejar uma excelente quarta-feira. Tudo de melhor pra gente.
0: Amém.
3: Estamos no meio da semana, quarto. Um abraço especial pra galerinha da Ina Mármore, meu colega de van motorista Deusimar, minhas colegas que trabalham comigo, principalmente a Alícia, um abraço pra Vanessa, minha grande amiga, um abraço para minhas amigas de Vitória, aí pertinho da Litoral.
0: Oh,
3: e para todos os ouvintes da Litoral, porque na Litoral eu tô mais que legal. Beijo.
0: Beijo, gatona.
4: Bom dia, Sol. Manda alô pro meu esposo Fernando de Afreta Braiá. Daqui a pouco sou eu, né? Tô nessa segunda, não rica. E bom dia para todos aí da Litoral. E topa a Paula Fernando também. Vai se entregar para mim. 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
2: E na Litoral eu tô legal, gente, 7 horas, quarta-feira, metadinha da semana. Thelminha Rocha chegando a partir de agora. Que delícia ter você, hein? Ai, não me deixa sozinha, não é, gente? É isso, né? Ai, pra começar mais uma quarta-feira, gratidão a esse pai maravilhoso que cuida da gente com tanto carinho. Muito obrigada a você novamente, né, por estar aqui. Até o meio-dia a gente vai se divertir de montão. Quero a sua participação, 996-526580. Bora lá então começar? Nesse dia todo especial, hoje dia 29 de julho, tá? Você que está completando mais um aninho de vida, deixa esse recadinho que eu canto parabéns para você.
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0: música nova de Ana Castela e que eu não te esqueci, né? 7 horas 12 minutinhos. Você que tá aí grudadinha até o Minha Rocha nessa manhãzinha gostosinha. Saindo para trabalhar, né, Paulo Sérgio?
1: Bom dia, Thelmi. Manda um alô pro Paulo Sérgio somar. Acabou que tu sai para trabalhar na Serraria, lá no Columbia.
0: Vai com Deus, meu amor. Bom trabalho para você, tá bom, Paulo Sérgio? Obrigada por essa audiência. Meu querido George Santos, Gaburé. Ai, George, acho que tá lá em Linhares, né? Tá curtindo a nossa litoral. O Antônio José de Souza também. Gilmazão, que está na Serra. Bom dia, Gilmar.
2: Bom dia. Até a minha rocha. Vamos que vamos. Quarto, minha amiga. Um bom dia para você e para toda a sua equipe da Rádio Litoral Noroeste. E vamos ali trabalhar, que hoje é quarta-feira, galera.
0: É, quarta-feira maravilhosa, né, Edmar? Bom trabalho para você. Edmar Rodrigues Gonçalves, bom dia, bom dia. Marcos Gargamel, hoje é dia da lasanha. Dia da lasanha, ai, a lasanhazinha, eu gosto de lasanha também. Eric Samuel, bom dia pra você, meu amor, obrigada por esse carinho. Jader Nunes, já tomando aquele cafezinho? Ai, que delícia, hein? Tô chegando pra tomar um café contigo, hein? Fernandinha Guimarães, bom dia, bom dia. Wanderson Luiz Brunelli, você tá com tudo. Tá até cantando logo cedo hoje, né, Wanderson?
3: Bom dia, Thelminha, que nosso dia seja abençoado por Deus aqui. Ouça aí. Flamengo, Flamengo, sua glória é lutar. Flamengo, Flamengo, campeão de terra e mar. Sabemos todos, só muito amor. O pavilhão do nosso amor, preto encarnado, idolatrado. E campeões dos vencedores. Foi Temengão Internacional, muito obrigado, Thelminha. Tô com o Ed de legal, tô com o Ed de litoral. Essa rádio show, da rádio dos capixabas do Brasil, do mundo.
0: Ai, que energia boa, né, gente? Logo cedo. Ai, Wanderson, você é uma figura. Um abraço, meu querido. Rebequinha Andrade, bom dia, Rebeca.
4: Bom dia, Thelminha, bom dia toda a família litoral. Quarto, uma quarta de muita paz, muito amor, muita saúde para todos nós. Sou a Rebeca Andrade, a poderosa, a vovó do Theo. Beijo, beijo, litoral.
0: Adoro, né, Rebequinha? Beijo para você, para toda a sua família. Dá um agarro nessa Nenzinha, sua mãezinha maravilhosa. A Neide também. Beta lá em Sapucaia, junto com a esposa Elda. Bernadette Loss tá no bairro Honório Fraga. Tá curtindo a nossa litoral. E você também. Ai, Beto Penitente, bom dia, bom dia.
5: Bom dia, Thelminha. Beto Penitente. Tudo passa. Se hoje para nós é um desses dias repleto de amargura, paremos um instante e elevamos o pensamento ao alto e buscamos
0: tá bom, Beto.
5: A voz suave da mãe amorosa.
0: Eita, nós, hein?
5: A nos dizer carinhosamente, isso também passará.
0: Eita,
5: bom dia, Thelminha. Bom dia,
0: Luiz
5: Amelim. Bom dia, ouvintes da Litoral. Estou legal.

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1: E aí, Brasília? Boa noite, gente! Tudo bem com vocês? Quem souber, me ajuda assim, ó.

0: horas 30 minutinhos. Um abração para a Terezinha. Dá um abração na sua neta maravilhosa. Mandou uma fotinha, tava na praia, gente. Coisa mais linda. Oh, meu Deus do céu. Que Deus possa abençoá-la sempre, tá, Terezinha? Beijão especial pra vocês aí, pra sua filha também, pra toda a sua família. Meu querido Beto Jamaica.
1: Quarta-feira, Thelma Rocha. Oi. Bom dia, minha querida. Vem jamais por cá. Correria, Thelma. Correria. Jamais já chega na correria. Sufoco pra te mandar um áudio hoje, minha querida. Mas tamo junto, hein? Tamo sintonizado, minha querida. Manda alô pra nós aí.
0: Deixa comigo, Beto.

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1: E na Litoral, tô legal, é Marilinha Mendonça. E assim a gente finaliza a primeira sequência dos 45 minutinhos de música. Gente, só vou ali pro intervalinho, tá? 7h40, já tô de volta com muito mais e só pra você aqui na programação da nossa Litoral. Não me deixa sozinha não, hein?
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1: Na Litoral 743, Band.
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0: querido Geraldo Borracheiro. Bom dia, Geraldão. Meu querido Isaac também, bom dia, Isaac. Obrigada. Zuleide Baiana está lá na Grande Vitória, está curtindo a nossa litoral. Rosângela Bernadone, sua linda, beijo para você. Daqui a pouquinho eu coloco seu áudio ao vivo. José Peixoto. Ô, Zé, seu lindo!
1: Bom dia. Tem menino aqui. Hoje tem Vascão, hein?
0: Tem Vascão, hein?
1: 4-0 para nós hoje, menino.
0: Para nós?
1: Vamos ganhar,
0: Zé Peixoto. Eu, hein? Você conjuga esse verbo, você fica com esse Vasco só para você. Para mim, não, Zé. Um abraço, meu querido, 7h50.
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0: Um homem foi encontrado morto e enterrado na zona rural em Vila Valério nesta terça-feira. A Polícia Militar afirma que descobriu o cadáver após receber uma denúncia sobre um possível homicídio ocorrido em uma boate na cidade no domingo. A PM informou que após a realização da perícia pela Polícia Civil, o corpo foi encaminhado à Seção Regional de Medicina Legal em Colatina. Informações sobre a identidade da vítima ainda não foram divulgadas. A reportagem buscou a Polícia Civil, mas não reteve o retorno até esse momento.
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0: Em Nova Venécia, dois motociclistas morreram na hora após uma violenta batida na rodovia S381, na zona rural do município. A polícia científica realizou a perícia no local e investiga o que provocou a colisão fatal.
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0: Em Colatina, um motorista de 78 anos perdeu o controle do veículo, saiu da pista e colidiu contra uma árvore na rodovia S080. O idoso foi resgatado pelo SAMU e segue internado no Hospital Silvio Avila.
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0: E duas apostas do Espírito Santo de Aracruz, no norte do estado de Cachoeiro, no sul, acertaram a quina, né, da Mega Sena e vão receber cada mais de R$63 mil. O prêmio principal sorteado na noite dessa terça-feira acumulou, está estimado em 83 milhões para o próximo sorteio. Os números sorteados foram 2, 11, 22, 30, 51 e 54.
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0: E na Litoral Autolegal, gente, 7:56. 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
0: na Litoral, 8 horas, bom dia.
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0: 8:09, minha querida Tatiane Nelman, residencial nobre, aquele abraço especial pra você, meu amor. Thelminha, manda um abraço aqui pro Jadson, Bernardina, José Carlos, que trabalham aqui comigo. Estão sempre ligadinhos na melhor rádio que é Litoral. Ai, meninas, um abraço pra vocês, Tatinha. Obrigada por esse carinho, tá bom, meu amor? Deixa eu mandar uma alusão pro Jones Torezani também, que já chegou chegando. Edivaldo Souza Pontes, bom dia pra você. Rafael Borel.
1: E aí, Thelminha? Só lembrando os fanfarrões aí, que hoje tem Flamengo.
0: Hoje tem Flamengo.
1: 2-0 sobre o Inter, hein?
0: O Internacional?
1: Só lembrando os fanfarrões,
0: hein? Olha que delícia. Hoje tem Mengão. Oxe, tem Mengão. Oi, Tatiane.
2: Bom dia, Litoral. Bom dia, Thelminha.
0: Bom dia, meu amor.
3: Bom dia, Thelminha.
0: Oi?
3: Litoral tá ligado, oh? Thelminha. Tchau, tchau.
0: Meu Deus.
3: Nós estamos ligados, Thelminha.
0: Minha Nossa Senhora.
3: Fala beijo, tchau.
0: Beijo.
2: Né, Rafaela? Tá
0: Rafaela.
2: Eu e o Thelminha aqui ligadinho na Litoral,
3: e
2: Thelminha.
3: E nós estamos na roça.
0: Nós estamos na roça. E a Rafa é danada, né? Menina do céu, mas fala comunicativa, essa Rafael. Ai, Tatiane, dá um abração nela por mim. Essas crianças são demais. Ô, meu pai. Fala, Raul.
4: Bom dia, Thelminha Rosa. Estamos aqui agarrados de novo, tá?
0: Cadê o Zé Peixoto por trás?
4: Trabalho.
0: Cadê o Zé Peixoto?
4: Graças a Deus.
0: Fala comigo, Raul.
4: Vou te mandar um vídeo aí pra tu ver.
0: Obrigada.
4: Aqui na piscina que nós estamos mexendo.
0: É, Raul, você tá demais aí, hein? Nossa Senhora, cadê o Zé Peixoto? Aqui, ó. Ó só se eu aguento um trem desse, gente.
5: Ô, Thelminha.
0: Ah.
5: Deixa eu te falar um negócio. Aqui, eu tô sabendo que você tá querendo vir pra torcida do Vasco, sabe?
0: É mole,
5: nós
0: gente?
5: Nós não gostamos muito de descendente de mulambo, não.
0: Ah.
5: Mas pra você, nós vamos abrir uma sessão.
0: Sério?
5: Entendeu? Vamos conversar com a galera aqui. Nós deixa você entrar.
0: Ô, meus flamenguistas. Por favor, meus flamenguistas. Sabe, as pessoas que são chegadas a mim, né, que tem o coração rubro-negro, dá uma resposta pra esse José Peixoto lá de baixo, quando ele tá falando aqui, que chamou a gente de mulambada. Ei, vem pra cá, meus meninos, minhas meninas, são tu flamenguinho, vamos dar uma resposta pro José Peixoto lá de baixo, quando ainda já falou que vai abrir um procedente pra eu entrar pra ser vascaína, José Peixoto. Você toma jeito, hein, Zé? Que eu saio com a minha ripa aqui, minha filha. Eu chego embaixo, Guandu, te pego nessa esquina aí. Ah, gente. Vocês não me azedam, não, que nem um saco de açúcar me adoça. Como é que pode um trem desse? Ei, José Peixoto, eu não sei o que eu faço com você, não, hein? Olha o Beto Jamaica. O que foi, Beto?
6: Ô, Temo.
0: Ah.
6: Mas é mulambada mesmo. Mulambada de verdade.
0: Que isso?
6: Como? Não quer não.
0: Como é que?
6: Não quer não. Que? Amiga dos vascaínos sim, mas vascaíno não vai botar o urucumbá.
0: Que isso, gente, chamando a gente de mulambada.
7: É, José Peixoto, você é um famoso fanfarrão.
0: Ai, cadê meus flamenguistas? Gente, eles chamaram a gente de mulambada.
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0: Ah, não.

0: Fica aí, daqui a pouco mais músicas.
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0: churrasquinho!
1: Bom dia!
2: Na litoral, tá legal, gente. 8 horas, 33 minutinhos. Atenção, atenção, meus atarracados. Ai, meus taiobeiros de plantão, que vocês são tudo de bom, né? 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Minha querida Daniela e Cristina já tá aqui, né? Thelminha, tô aqui do bairro Ayrton Senna, já mandei. É isso mesmo, Dani. Boa sorte pra você, meu amor. Eusiane Arminda também já mandou, já tá participando aqui. Bom dia, Thelminha. Hoje estamos aqui ligadinhos na Rádio Litoral. Bom dia, bom dia. Agarrada aqui. Bom dia, bom trabalho pra nós. Delaire Clausi. Que isso, hein? Delair e Klaus, essa dupla dinâmica, meu. Melissa Mel, beijo especial pra você. E assim, né, Thelminha, diz o Senhor, eu cuido de ti, mesmo quando você não entende o caminho. Minhas mãos estão te sustentando, eu conheço suas necessidades, fortaleço o seu coração e não deixo faltar aquilo que você precisa. Descansa em mim, porque eu estou contigo sempre. Quando a gente coloca Deus no começo, ele cuida até o fim, né, Melissa? Beijo, obrigada pela sua oração, viu, minha querida? Com certeza tocando sempre grandes corações por esse mundão afora aí. Um beijo pra você e pro seu maridão, meu amor. Zira Winter. Ai, pastelzinho! Nossa, mamãe fez um pastel outro dia aí. Que delícia, gente. Ajudei ela, coloquei a carninha ali, um queijinho. Foi uma delícia. Eu amo esses pastéis de vento assim, sabe? Pode ser na airfryer, pode ser frito, ai, pode ser assado. Sendo pastel, tá tudo bom, né? Zira, beijo especial pra você, tá, meu amor? Obrigada pelo carinho. Reinilda Rangel também já chegou chegando. Antônio José de Souza, aquele abração especial pra você. Ciderley já tá por aqui. Marley Vicente. Marley já mandando uma fotinha aqui de uma banana da terra cozida que eu amo. Aquela que fica mais durinha, né? Pode ser a molinha também que a gente joga, salpica ali como é que se diz? Uma canelinha por cima também que fica uma xícara de café. Perfeito, Marley, já tô chegando por aí, tá bom? Andréia, meu amor, bom dia. Adorei essas rosas, Andréia. Um beijo especial pra você. Obrigada pelo carinho. Isaac também já tá com os meninos de obra. Então, minha mãe da alusão aqui pro meu amigo Gustavo e Rafael. Olha só... Esse de barbicha aí, de amarelo, é quem? É o Gustavo ou o Rafael? Fala pra mim. E o de preto lá atrás? Se eu não me engano, ele tá com a peneira? É isso? Ah, meus meninos de obra! Um abraço especial pra vocês, meus amores. Obrigado pelo carinho. Luciano Alves também já chegou por aqui, né, Lu? Aquele abraço pra você, Thelminha. Manda um abraço na sua mamãe. Mamãe Maria já tá lá, de butuca, rasgando a taiobinha comigo no bairro Luiz Iglesias. 8h37.
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4: Existe uma teoria que se chama 90-10. Onde uma pessoa tem 90% daquilo que você procura em alguém. Só que você foca naqueles 10% que falta. Aí você sai pra rua, se aventura. E realmente você encontra aqueles 10%. Mas não se deu conta que perdeu os 90%.

0: E na Litoral Tô Legal, gente, 8 horas 40 minutinhos, aniversário da Cipolat, que continua, tá? 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

0: Maria, Mariana Fagundes, é o peão todo tatuado, 8:52. Juraciane, sua linda, um beijo especial pra você. Rosemary Zeferino, gente, esse neném, esse Samuel tá lindo demais. Menina, o tamanho dessa criança, gente. Ai, ai, Rose, dá um abração nele por mim, tá? Fernandinha Alves também já chegou por aqui, né, Fefe?
1: Eu, Fernanda Alves, tô ligada na Litoral. Mandar um alô pro Nhonho, que tá ligado Nhonho. Na Litoral. Beijinhos que dão shows. Na Litoral, tô legal.
0: Valeu, né? Fefe. Beijo especial pra você, pro Nhonho. Obrigada por esse carinho. Ciderley também, bom dia, Thelminha. Hoje tem malvadão, hein? É, Ciderley, hoje pega o Mengão, ai, credo, esse Mengão dó. Matos, um abraço especial pra você. Amanhã você pede sua música, amanhã, quinta-feira, dia de você no comando. A partir das 9 horas da matina, tem que pedir a música antes, tá bom? Luciene Magri, sua linda, tá no bairro Nossa Senhora Aparecida. Marilete também já tá por aqui no bairro Maria Ismênia. Eusiane Arminda, bom dia, bom dia. Tá no Perpétuo Socorro, tá curtindo a nossa Litoral. Eusilene Assis também tá no Perpétuo Socorro. Rafaela Torezani, você que é linda, meu amor. Beijão especial pra você. Marcos Gargamel já tá por aqui. Chegou chegando. Rosângela Bernardoni também, né, Rô? Bom dia.
2: Bom dia, Thelminha. Tudo bem com você? Sou eu, Rosângela Bernardoni, do bairro de São Miguel. Também deixa eu mandar um bom dia pra você, pra toda a sua família, pro meu esposo Paulo, pra minha família Bernardoni, pro Ney Oliver, Diego Lira, Luiz Carlos do Negão, pra Rose, pra Marina do Colúmbia, para Marcinha Brite de Resistência, para Ângela, para todos os ouvintes. E beijos, Thelminha. Tenha uma ótima quarta-feira.
0: Obrigada, Rosângela, pelo carinho de sempre aqui. Moisés Ferreira também. Bom dia, Thelminha. Moisés e o Jonas, hein? Estamos ligadinhos aqui na Rádio Litoral. Obrigada, meninos. Eu vou ali pro intervalinho, 8:55. Daqui a pouquinho eu tô de volta, hein?
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0: Olá, litoral tão legal! Marcos e Belucci, pena que você já namora, né?
1: Bom dia.
0: Senão eu ia dar... não ia dar nada, não. Vamos lá, gente. 9 horas, 10 minutos, chaios. 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Ai, gente, aguento não. Thelminha, eu tô participando, Moisés. Você está participando do sorteio da Serelepe, com certeza. Oi, Neuzinha, bom dia, bom dia.
2: Bom dia, bom dia, minha amiga Thelminha. Vamos nós, quartou.
0: Quartou, né?
2: Vamos aí fazer um almocinho, né? Vamos nós, um frio danado. Um
0: friozinho, Neuzinha.
2: O que nós vamos
0: Neuzinha
2: fazer com isso? Vamos
0: não, deixa esse friozinho,
2: bom
0: Neuzinha.
2: Bom dia pra você, uma boa quarta-feira. Litoral, nossa rádio.
0: Ô, gente, deixa um pouco mais esse frio, pelo amor de Deus. Vocês querem esse calor danado aqui de Colatina? Eu quero estrear, não. Vocês não reclamam, não. Daqui a pouquinho vai chegar esse calorão aqui em Colatina. E vocês já sabem como é que é esse calor nosso aqui, né? Desce esse friozinho gostoso por enquanto aí, né? Tá gostosinho, porque daqui a pouquinho o calorão chega aí. E aí, meu bem, a conta de luz vai aumentar. Porque vem ventilador, vem ar-condicionado, vem tudo em cima, né? Pra aguentar esse calorão danado de Colatina. Aí a conta de luz aumenta e vocês já vão. Aí agora tá o friozinho, a gente não tá usando ar-condicionado, a gente não tá usando ventilador, né? Então, assim, a gente tá com a nossa cobertinha, tá mais tranquilinho, a conta de luz tá mais, né? Tá mais tranquila. Não reclama não, hein, gente? Deixa assim quieto. Ô, Maria, depois deixa o calor de Colatina chegar pra vocês verem. Deixa a conta de luz aumentar aí pra vocês verem. É, gente. Eu quero esse friozinho pra sempre. Diana! Ô, Diana Siqueira, sua linda. Bom dia, bom dia. Dorineia Bettini também já chegou por aqui, tá no pôr do sol, obrigada. Valdineia Gonçalves, sua linda, tá no bairro Honório Fraga. Ivan está no Rio de Janeiro, né, Ivan? Um abraço especial pra você, meu querido, tá lá pela internet afora, tá? Você que baixou o aplicativo da Nossa Litoral no seu celular, no seu tablet, muito obrigada. Thelminha, eu tenho parentes, eu tenho amigos que não moram aqui na nossa região, Noroeste, né? Que não estão sintonizados pela 95,3 FM. E eles gostariam de ouvir a Rádio Litoral. Como faz? Facinho. Fala com a pessoa, né? Já manda aí no grupo. Aonde a pessoa estiver nesse mundão de Deus, pode ficar sintonizado na nossa Litoral. Por isso que eu amo essa tecnologia. Nesse quesito, eu amo tecnologia, tá? Então, assim, você pede a pessoa para ir lá no, nessas lojas de aplicativo, coloca lá, litoral. Viu a litoral bonitinho com esse balãozinho branquinho com vermelhinho? Aí pede a pessoa para clicar em Noroeste, né? A segunda opção, Noroeste. Clicou em Noroeste de segunda a sábado, de 7 ao meio-dia. Tá sintonizado em Thelma Rocha e à tarde, de 2 até às 7 horas da noite, com ele, meu querido Tiroga. Pronto. Vai ficar ouvindo só música boa, meu bom. Ah, os melhores locutores, Thelma Rocha e meu querido Tiroguinha. Pronto. Que aqui a gente rasga a taioba, meu. Jona de Borsoni, aquele abraço, Thelminha. Manda um alusão pra Águida. Milanês, com certeza, já tá dado alô aí, ó. Águida, aquele abraço especial pra você. Bom dia, Lavínia. Thelminha, aqui do bairro Moacir Brotas. Ô, Lavínia, sua linda. Beijo, está concorrendo também, tá bom? 9 horas, 13 minutinhos.
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1: E na Litoral Tô Legal, 9 horas 22 minutinhos, meu querido Mano Moscão. Tá ele e o Taiobinha lá, né? É, Taiobinha, um abração aqui pra nação rubro-negra. Hoje tem Mengão, Taiobinha. É, mano, é isso, né? Um abração para a Kelly Pires também, que já chegou chegando. Ótima quarta-feira pra nós. Obrigada pelo carinho. Tá lá em Colatina Velha. A Aparecida Matei de Racelli também já tá por aqui. Guedes é motorista de aplicativo. Obrigada por essa carona. Todos vocês, tá? Que são motoristas de aplicativo aí, pegando caroninha com Thelminha Rocha. Aos meus taxistas de plantão, vocês são tudo de bom. Gedineia Feliciano, Thelminha, ótima quarta-feira pra nós, né? Estou aqui costurando, hein? Te ouvindo, você é 10. Ah, então vai na frente rasgando que a gente vai atrás costurando, Gedineia. Ah, obrigada pelo carinho, meu amor.
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1: Gente, de acordo com o portal G1, né, o que parecia ficção aconteceu diante dos olhos de Renan Baia. Ele é morador de Gir... É...

0: é Giruá, no noroeste do Rio Grande do Sul. No fim da tarde desta terça-feira, no interior do município, o agricultor conseguiu registrar um fenômeno. Conforme o Centro de Monitoramento da Defesa Civil, com base nos dados do radar, o tornado ocorreu, era por volta das 6h25 da noite, associada a uma supercélula, um tipo de tempestade que tem uma corrente ascendente giratória. Bahia registrou o surgimento do tornado e acompanhou o avanço do fenômeno até precisar deixar, né, o local às pressas. As imagens foram feitas na estrada que divide Giruá e Senador Salgado Filho. O agricultor conta que não foi afetado, mas que recebeu relatos de estragos causados pela passagem do fenômeno. Segundo ele, a estrutura de galpões pertencentes a um vizinho não resistiu às forças do vento.
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0: Em Guarapari, a Polícia Militar apreendeu cerca de 20 quilos de haxixe escondidos em uma casa abandonada no bairro Recanto da Sereia. Cães farejadores localizaram a droga, avaliada em quase R$800 mil, mas ninguém foi preso.
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0: Em Santa Leopoldina, policiais ambientais prenderam um homem de 62 anos por caça ilegal a uma fazenda. Com ele, os agentes, né, encontraram uma espingarda com mira laser, silenciadores, equipamentos de visão noturna e carne de paca na geladeira.
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0: Em Vitória, o Fórum do Setor Produtivo Capixaba lançou um manifesto eleitoral oficial. O documento estabelece 7 metas prioritárias para os candidatos, cobrando foco em segurança jurídica, infraestrutura e qualidade profissional ao Espírito Santo.
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0: E na Litoral, eu tô legal, finalizando aí, né? Encerrando os 45 minutinhos de músicas aqui na nossa Litoral. Lucineia Martins, bom dia, obrigada por esse carinho. Todos vocês já deixando recadinhos logo cedo aqui pra mim, né? Que o Papai do Céu possa abençoar cada um de vocês aí, aonde você estiver, não é isso? Ai, ai, gente, vocês são demais. Só vou ali pro intervalinho, é VaptVupt. Daqui a pouquinho a gente volta, 9 horas 45 minutinhos. 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

0: 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Bom dia, Luan Santana, 9 horas 59 minutinhos, né? Wesley Rodrigues, aquele abraço especial pra você. Thelminha, tô participando aqui, Serelepe. É isso, gente, aproveita, hein? Aproveita, dia 31, finalzinho do mês, tá chegando aí, né? 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E no dia 7, com ele, meu querido Tiroga, tem muito mais Serelepe pra você. Todo mundo já mandando, ó, Natália Alves, o bairro José de Anchieta. Obrigada, meu amor, por essa participação, todo mundo. Eu vou fazer o seguinte, Kelly Pires, aquele abraço, outra Kelly Cristina também já tá aqui comigo. Obrigada a todos vocês que estão participando. Eu só vou ali pro intervalinho, 9h59, daqui a pouquinho tem música nova com ele, o nosso cantor capixaba Álvaro Nobre. Censurem os amores, tem música nova aqui na programação dele, que é tudo de bom, tá? Já já eu tô de volta, hein?
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7: Na Litoral, 10:05.
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5: E na Litoral, tô legal, gente. 10h05, você que tá aí grudadinho em Thelminha Rocha, nesta manhãzinha maravilhosa. Vou começar aqui a nossa programação dos 60 minutos de música, uma música muito bacana desse cantor que é nosso. Daqui a pouquinho ele vai estar aqui, a gente vai bater um papinho rapidinho com ele. Ele é nosso, é capixaba, Álvaro Nobre, com uma música linda, gente. Censurem os amores. E assim a gente começa. Daqui a pouquinho o Álvaro vai estar aqui com a gente. Ó, presta atenção.
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0: na Litoral, 10h15.
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0: legal. É Marvel, gente. Mais, gente. Eu também tô por aqui, também Jorge Matheus, Israel e Rodolfo, 10 horas 22 minutinhos, meu querido Antônio José de Souza, tá lá com o radinho azulzinho dele, tá na obra, tá colocando um teto aí, que é uma beleza, hein, Antônio? Nossa senhora, esse negócio de teto, Mari. E quando faz o reboco no teto? Muitos pedreiros dizem que rebocar o teto é tenso, tá? Eu imagino, se a gente já faz o reboco na parede ali, né, tudo bonitinho, já é complicado, imagina você jogar aquela massa pra cima lá pra grudar no teto, aí depois passa o trem lá pra ficar lisinho. Gente, rebocar teto não é pra qualquer um, não. Antônio José de Souza, aquele abraço pra você, bom trabalho aí pra você e seu parceiro, tá bom, meu querido? Fernandinha Soares! Ai, Fefe, nós estamos aqui aguardando, né, o Álvaro Nobre. Ela que é ouvinte aqui da Rádio Litoral, gosta da música Censura e os Amores. Daqui a pouquinho, o nosso cantor capixaba Álvaro Nobre vai estar aqui ao vivo. Fernandinha tá lá de butuca, né, Fefe? Já tá de zóis, já, né, da tchaia? Um abraço pra você, Fernanda. Obrigada pelo carinho. Raniele, sua linda, tá participando aqui da nossa promoção da Serelepe? E pequeno Matias? Hein, Matias? Serelepe, você...
1: Esse
0: xelelepe
1: é meu!
0: O que que é seu, Matias?
1: Esse xelelepe é meu!
0: O xelelepe? Ai, gente, as minhas crianças maravilhosas que eu amo! Ai, Matias, um beijo pra você, seu lindo! Rani, dá um abração nele por mim, tá? Xelelepe, coisa mais linda, gente! Rosemary, aquele abração especial pra você. Obrigada pelo carinho, tá lá em Colatina Velha também, tá curtindo a nossa Litoral. E você que é ouvinte aqui de Thalminha Rocha, pode deixar aquele recadinho que eu tô aqui esperando por você. 60 minutos de música, hein?
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0: minha dor, gente. Mas que dor o quê? Nossa senhora, que música linda! Álvaro Nobre, como eu disse pra vocês, tive que dar uma catada nesse menino, trazer esse menino pra gente poder rasgar a taioba dele e conhecer um pouquinho mais de Álvaro Nobre aqui na programação da nossa Litoral. Seja bem-vindo, meu lindo!
1: Eita, que prazer, Thelma!
0: Prazer é todo nosso!
1: Ó, já começar o dia com a energia que a Thelma tem aqui. Nossa, é maravilhosa demais.
0: Até meus cabelos do sovaco se arrepiam todo.
1: Eita, pô! Muito bem recebido aqui. Quero agradecer demais aí o carinho de todo o grupo da Rádio Litoral, que já é uma parceira do Álvaro Nobre e tá tocando aí de primeira mão a nossa música, que recentemente foi lançada, né? Tô muito feliz e quero te agradecer, Thelminha.
0: Nossa, agradecimento a todo nosso. Demais. Você é do sul do estado, é isso?
1: Eu sou do Espírito Santo, com muito orgulho, capixaba.
0: É o quê,
1: nascido em Cachoeiro. Fui criado na roça, em Mimoso do Sul, lá no interiorzão. Que é um lugar que eu amo muito. Inclusive, a gente tava lá agora. Já veio direto pra cá.
0: Daqui
1: a pouquinho, tô partindo pro Rio. Que as agendas estão indo, sabe, a todo vapor. Tô muito feliz com tudo que vem acontecendo na carreira. Já são bons anos na estrada, né?
0: Me fala, quanto tempo já de...
1: Ah, se eu falar, vai revelar minha idade. Mas vou falar 20 anos. 20 anos. É, e são mais, tá? São mais.
0: Eu imagino só. E me fala, você que vem da roça, lá fazenda, menino do interior. Como é que surgiu isso? Lá cuidando das vaquinhas, pegou a viola.
1: Cara, uma loucura. Meu irmão começou a fazer aula de violão. Eu tinha 6 anos, né? E ele é 3 anos mais velho do que eu, e eu me interessei, fui na aula de violão também. Ele parou e eu nunca mais parei, e assim, tive a certeza que era aquilo que eu queria. Desde os 7 anos eu era fissurado, não queria saber de outra coisa, era só música,
0: desde
1: música, música.
0: Desde os 7 anos de idade?
1: Muito genuíno o que aconteceu comigo em relação à música. Foi um sonho que Deus plantou no meu coração. E ele falou, meu filho, você é capaz de realizar, porque Jesus não vai plantar um sonho no seu coração que você não é capaz de realizar. Então sou muito grato, entendeu, por tudo, pela minha família também, pelo apoio, por me permitir viver do meu sonho. Isso é muito gratificante, sabe? Você subir num palco com 20, 30 mil pessoas, você sentir a energia do público.
0: E me fala, fala sobre isso, né? Quando você sobe no palco, você vê aquele mundaréu de gente ali esperando pela tua voz, esperando pelo seu carisma. Como é que é o bastidor antes de chegar e pegar o microfone para cantar pro povo?
1: É movido de oração, de muita concentração, sabe? Porque eu não uso aquela telinha na frente que passa a letra. Eu me preocupo em decorar, eu me preocupo em entender o roteiro. E eu mesmo ali na frente, às vezes, dá uma improvisada. Então, o nosso show hoje é um show bem montado, graças a Deus, minha equipe é toda do Rio de Janeiro, e por falar em energia mesmo ali na frente, às vezes dá uma improvisada. Então o nosso show hoje é um show bem montado, graças a Deus, minha equipe é toda do Rio de Janeiro, e por falar em energia, oportunidade de cantar pra 1 milhão de pessoas.
0: Que isso?
1: No Réveillon de Cabo Frio.
0: Eu tô toda arrepiada.
1: Cara, foi assim, eu confesso que assim, eu já tô acostumado com palco e com público. Já tivemos muitas oportunidades, mas cantar para 1 milhão de pessoas no Réveillon de Cabo Frio, que é o quinto maior do país.
0: Que responsabilidade!
1: E me rendeu muitos bons frutos. Na próxima semana mesmo, a gente já cantou no Festival de Verão de Cabo Frio com Gustavo Lima, Safadão, Ferrugem. Entramos nessa line de peso.
0: De peso, né? De encontro, de parceria.
1: Então, as coisas também dentro do estado do Rio de Janeiro têm sido muito, sabe... Tá funcionando muito lá também, tô muito feliz, inclusive tem muitos shows no Rio, na próxima semana a gente tá indo pra Goiânia pra gravar música nova com o João Neto e Frederico, são grandes parceiros também, acabamos de lançar com o Israel Rodolfo, semana passada inclusive tivemos no Espírito Santo com o Israel Rodolfo. Fizemos um show
0: e a parceria
1: junto
0: também com essa música nova aí, não é isso?
1: Censurem os amores.
0: É, gente, censurem os amores um pouquinho do fundo aí, ó. É. Ó, meu coração batendo forte aqui, ó. Ai, meu Deus. Como é que foi essa parceria aí com os meninos?
1: Cara, foi uma amizade antiga com o Rodolfo. Eu já morei em Goiânia e eu mandei uma mensagem pra Rodolfo. Rodolfo, grava essa música comigo, que é uma música que eu acredito... Assim, assado, eu acho que você, que faz parte também da história também de Israel Rodolfo, que eles planejam de lançamentos hoje, e ele foi prontamente muito parceiro, falou, Álvaro, grava sim, manda pro Moisés, nosso produtor, a gente semana que vem já coloca a voz, foi vapt-vupt, cheguei, fui Goiânia, gravei, bum, lançamos.
0: E você ia por um reality show também com os meninos, foram? restaurante O Rodolfo?
1: Ah,
0: você ia?
1: O Rodolfo.
0: Você iria? Imagina você no BBB da vida lá.
1: Ó, eu vou falar pra você. É, eu não sei se eu pararia minha carreira, se eu dava aquela pausa na carreira pra participar de um reality, não. Porque é muito trabalho, é muita demanda.
0: Muita demanda, imagina.
1: Entendeu? E ter que cancelar com um contratante pra mim é uma das coisas mais sofridas. É uma coisa que... O Álvaro Nobre não faz.
0: Não, não, não faz. Você tá ali, você gosta de estar perto do público, você gosta de
1: estar
0: perto.
1: Nossa, é bom demais. E eu mesmo frequento, eu mesmo gosto de visitar os parceiros, os prefeitos também. Claro que a gente tem algumas pessoas que trabalham junto com a gente, e a gente não tem como estar presente em todos os lugares. Daqui a pouquinho estamos em Vila Velha, daqui a pouquinho já estou partindo para o Rio de Janeiro. Então, muita coisa boa acontecendo.
0: Você comentou nessa questão do participar de um BBB, que fica complicado para você se desligar, né, dessas questões. E como é que é a sua família em si? A sua família continua lá no sul do
1: minha estado? Família mora na roça,
0: como
1: inclusive.
0: Como é que você consegue desligar um pouquinho para estar... Tá.
1: Meu sonho é morar lá. Meu sonho é poder morar na fazenda, só sair para fazer os shows mesmo. Mas ainda o projeto depende muito da minha presença em muitos aspectos. Eu também sou virginiano perfeccionista, eu gosto de participar de tudo. Entendo um pouquinho de produção, faço um pouquinho da equipe técnica, eu gosto de participar de tudo. Estou sempre fazendo reunião com os meus sócios semanal.
0: Mas eu acho muito importante isso.
1: É o olho do dono que engorda o gado, né?
0: Claro,
1: tenho sócios, tenho parceiros também, mas o olho do dono que engorda o gado. Então assim, se eu não for o maior interessado, né? Uhum. Quem vai ser? Né? Então o brilho no olho é uma coisa que também vende, é uma coisa que realmente movimenta. E a entrega do show do Álvaro Nobre, as pessoas que puderem entrar lá no nosso Instagram para ver os vídeos dos shows, é realmente de muita verdade, é algo muito genuíno. O palco, para mim, é o melhor lugar do mundo. Não existe nada igual. É surreal.
0: E a gente percebe que eu só disse que Álvaro estaria aqui, a enxurrada de ouvintes queridos já deixando recadinhos aqui para ele, falando
1: boa.
0: Quanto é um menino bonito, é um menino importante, é nosso. E eu fico tão feliz quando eu falo que você é nosso, cara.
1: Sou
0: você
1: desse,
0: é capixaba, você pertence a nós, no bom sentido da palavra.
1: Com certeza.
0: Mas é nosso. E tá fazendo o maior sucesso pelo Brasil, e eu tenho certeza que o mundo te espera, meu
1: Deus
0: querido.
1: Deus é bom. Inclusive tem feat internacional em Portugal também, que eu não posso falar muito, mas é uma coisa... que provavelmente vai ser lançado pro verão. Uma música latina.
0: Nossa, então...
1: Mas já abre o que vai ser em Portugal.
0: Então, eu já posso esperar aqui na programação.
1: Com certeza. É. Se Deus quiser, vai estar aqui nas top aqui da Litoral.
0: Se Deus quiser. Qual é a mensagem que você daria aí pros nossos ouvintes da Rádio Litoral?
1: É que nunca desista dos seus sonhos, entendeu? Pensa grande mesmo. Ambição não é pecado. Pecado são muitas outras coisas. Ajude quem você puder de pessoas, porque o mundo é sobre a lei do retorno, né? Então, assim... Graças a Deus a gente está subindo o degrau sem passar por cima de etapas, sem passar por cima de ninguém. E aprenda a curtir o processo, porque curtir o processo você evolui. E as portas na cara nunca vejam como desistência, vejam como aprendizado. E é isso.
0: Esse menino já veio afiado. Ele já sabe o que é da vida. E nós estamos aqui só esperando o melhor que você puder fazer e Amém. Trazer para os seus ouvintes queridos, né?
1: Para
0: as pessoas que gostam, curtem você e que venha muitos e muitos anos aí de sucesso. Você já nasceu para isso, né, meu amor? Com certeza.
1: Muitos anos de vida para Litoral, para todo o grupo. Só tenho gratidão por todos vocês, pelo carinho, né? A Rede Gazeta também. Exibindo o nosso clipe, pô, 45 segundos de TV aberta. Foi assim, nossa, surreal, né? Ter essa experiência com vocês. Acabamos de fazer um programa em movimento também. Ó, é só gratidão ao grupo, à Rádio Litoral, a todos vocês. Tamo junto demais, Thelma. Obrigado.
0: Aí, ó, sucesso aqui na nossa Litoral. Censurem os amores.
1: No 12!
0: Bota no 12 nisso!
1: Tá
0: nosso querido Álvaro Nó, obrigado pelo carinho. Sucesso pra você, que Deus te abençoe sempre, tá, meu querido?
1: Beijo pra todos os ouvintes aí, gente. Tamo junto. Obrigado, Litoral. Tamo junto sempre.
0: E continue rasgando a taioba até o talo, tá bom, querido?
1: Bora.
0: Então, vamos viver um pouquinho mais a música de Álvaro Nobre.
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13: Na Litoral, 11 horas, 1 minutinho.
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0: pouquinho, gente. Estou aqui para a Rádio Litoral, 11 horas 18 minutinhos. E realmente, o Álvaro Nobre é uma figuraça. Que menino bom de coração. E são anos e anos na estrada aí, né? E vai fazendo muito sucesso, né? Adriana Ferrari, que tal minha lindeza. Coisa linda essa música do menino, né? Ele é fantástico. Que voz linda dele. Deus abençoe ele demais, com certeza. Mandou um abraço especial para todos vocês, tá bom? Romildo Passarinho, aquele abraço. Mateuzinho Trevisani, Mateuzinho, vai estar de férias, Mateus?
1: Bom dia, amiga Tema, alegria nossa manhã. Mateu Trevisani, gente, amiga no evento, essa madrugada.
0: Ah, mas eu tô
1: querendo. Férias minha tá chegando, amiga.
0: Ai, as férias.
1: Sábado, 1º de agosto, férias. Partiu o bom Jesus da Lapa,
0: Jesus
1: Bahia,
0: da Lapa.
1: Se Deus quiser, né? E 20 de agosto, Campo Aparecida, que Campo isso? Jordão, Feira do Braço, Cristo Redentor.
0: Nossa!
1: Deus mas quiser,
0: tá
1: né?
0: Demais,
1: também.
0: Nossa.
1: Aproveitar as férias, bem. Se Deus
0: tá
1: quiser,
0: certo.
1: Dia 31 de agosto, tá no batente de novo.
0: Amém,
1: Deus quiser,
0: amém.
1: Né? Primeiramente, Deus, primeiro lugar em nossa vida, em tudo, né?
0: É isso, Matheus.
1: Em você, setor litoral. Boa quarta-feira no sul.
0: Obrigada, Mateuzinho. Curta bastante as suas férias. Que coisa mais linda. Já vai passear, hein, Mateus? Nossa Senhora. José Carlos do Córrego do Almoço, aquele abraço, minha querida G. Thelminha, que cantor lindo. Ele é um gato. Além de cantar muito, é um gato, minhau. E simpático, menino é simpático demais. Fiquei encantada com ele aqui.

0: tá lá no Recanto da Lagoa, Thelminha, manda um alôzão aqui, tô te ouvindo. Obrigada, Fabi, pelo carinho, pela motoquinha. A Fabi sempre passa com a motoca dela, dá aquela buzinada. Aí eu tô lá, ô... com o Bartolomeu ou com a Berenice, mas sempre com o Bartô, né, Fabi? Um beijo, meu amor. Obrigada por essa audiência, por esse carinho sempre aí. Meu querido Rony!
1: Calma, Rocha! Bom dia, Rony do aeroporto por cá, pra dizer que Deus é bom, maravilhoso.
0: Amém!
1: E pra dizer que estamos indo ali na capital do estado. Quer matar a saudade da capital, Thelma?
0: Ô, legal. Já vai pra capital já! Boa viagem pra você, Rony! Beijo pra você, meu amor. Obrigada por essa audiência.
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1: Bora sim!
2: Bora sim! 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

0: Finale do Arauto Legal, minha querida Zira Winter. Thelminha limpando uns cascudos aqui, hein? Eita, nó. Hoje tem nhoque, hein, Thelminha? Da fortuna ainda. Ai, Zira. Nossa, eu já vou aí comer esse nhoque com você, hein? Um abração, minha querida. Obrigada por essa audiência. Um abração aqui também para Elizabeth Pereira, Orleão Munandi, Adelson Peter, Jadson Dalla Bernardina, Walter Marobá, Natália Ferreira, Beto Cidição, Flavinho Segurança, Adriana, Vera Schneider, Angela Arese e também Elis Ferreira. 11h32.
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0: Em Brasília, 3 em cada 10 armas registradas por CACs no Brasil estão com a licença vencida, gente. O dado inédito consta aí no anuário, né, de segurança pública e liga o alerta das autoridades para o risco de desvio e falta de fiscalização desses armamentos.
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0: Em Fortaleza, a Receita Federal interceptou mais de 70 quilos de skunk no aeroporto internacional da capital cearense. 4 pessoas que transportavam a super maconha em malas vindas de Manaus foram presas em flagrante.
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0: Após a vitória do Santos sobre o Universidade Central da Venezuela ontem pela Copa Sul-Americana, Neymar confirmou sua aposentadoria da seleção brasileira. Neymar encerra sua trajetória na seleção brasileira com 80 gols e 58 assistências em 130 jogos. Seu único o título, né, com a camisa da equipe principal foi do Brasil, foi a Copa das Confederações em 2013. O camisa 10 disputou sua 4ª Copa do Mundo pelo Brasil e entrou para o top 3 histórico da artilharia da seleção na competição com 9 gols marcados.
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0: no litoral, tá legal. Olha o Pablito aí, ó, com o Léo Santana, ele ou eu? Ai, que delícia! Eu também estou por aqui, quase, quase finalizando aqui a minha participação, Lindomar de Montenópolis. Você tá onde, Lindomar? Até o mentor estava aqui em Vitória. Tá em Vitória, na capital. Um abraço especial pra você, Lindomar, seu lindão. Romildo, passarinho, deixa pra próxima, meu querido. Um abração especial pra você, galerinha da descida de Rolimã. Dia dos Pais tá chegando, vai ter descida de Rolimã lá no bairro Santo Antônio. Um abração especial pra toda a turminha que gosta de carrinhos de Rolimã, né? Tudo de bom, gente. Obrigada, Romildo, pelo convite, mas deixa pra próxima, tá bom, meu amor? Com certeza, da próxima eu vou representar essa galera aí, esses carrinhos de rolimã, que vocês são demais. Meus amores, amanhã, quinta-feira, estarei de volta às 7 horas da matina. Daqui a pouquinho tem Bruninho. Já tem meu querido Tiroga a partir das 2 da tarde também. Eu vou saindo de fininho, mas deixando com muito carinho o meu abraço e o meu beijinho assim, ó. Muá! Mas só pra você, tá? E até amanhã, hein? Se Deus quiser! É
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5: Tem que chamar, então chama.
6: Chama, moleque.
5: Chama. Tá, boa tarde.
6: Boa tarde, Bruninho. Boa tarde, Nathizinha.
7: Boa tarde, minhas delícias.
5: Ai, que delícia de... Quarta-feira, dia 29 de julho de 2026, Bruninho e Nath ao vivo, na maior audiência do rádio.
7: Então já chama no contatinho, no 999-86-1050 e vem pro seu horário de almoço, né?
5: Vem falar qual é a boa, como é que você tá almoçando e ganhar presente, Nath.
7: É, o que tem de bom nessa hora?
5: Tem ingresso pro Belo, que é domingo da semana que vem, hein?
7: Olha só,
5: sábado, aliás, né?
7: Sábado.
5: Sábado da semana que vem.
7: É na virada do sábado pra domingo.
5: É.
7: Shopping Vila Velha, dia 8 de agosto, manda a senha.
5: Belo na Litoral.
7: 999-86-1050.
5: Fala aí, molecote, como é que tá sendo o seu horário de almoço?

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4: Meio-dia e 9 na Litoral, a número 1 do Ibope. Sua chance de faturar ingresso pro Belo tá aqui no horário de almoço. Você tem que mandar a senha.
5: Senha Belo na Litoral.
4: Nome completo e onde você mora. Vai mandar aqui no 99986-1050.
5: Boa sorte pra você.
4: Participação do povo. Vamos lá, chama ele, o Rei do Sushi.
6: Oi. Bom dia, molecote.
4: Fala,
6: não tem mais sushi não, né? Uhum. Abandonou. É. Tá certo. Vou mandar um monte de ceviche pra Nath.
4: Não, manda sim. Não. Ela tá fit. Ela tá fit.
5: É ceviche é fit.
6: Conhece
5: ela
6: tá fit. Tem restaurante é e abandona os antigos.
5: É mesmo.
6: Né? Tá certo.
5: É mesmo.
6: Nossa, me chamava pra tudo, até pra tomar uma na tua casa.
5: Tá.
6: Agora tu não me manda nem mais um oi. Tá complicado demais essa vida.
5: É isso. Ó,
6: complicado demais, viu? Um beijo, molecote.
4: Beijo, tamo amigo. Junto, hein? Rei do sushi. Abandonou, nunca mais mandou sushi.
5: Você abandonou ele, tá só indo nos outros. Traíra, médico, traíra. Já dizia Léo Pestana, traíra.
4: Mais uma participação. Marcelo Vieira do Bairro República tá ouvindo. Gabriel Figueira também. Adriano da Paixão Martins. E
5: a Fernanda Peron do Bairro República, Jerusa Pissaia de Guarapari, Marcinha Brite Resistência e João Marcos Gomes também do Soteco.
7: Oi. Boa tarde, Bruninha,
5: boa
7: amiga
5: tarde.
7: Nath. Matheus Tenerife só tá rachando aqui. Tá. Um vento hoje de madrugada.
4: Uma ventaria.
7: Essa feira tá chegando, hein?
5: É mesmo? Tá,
7: o dia primeiro. Partiu bom ajudar lá pra Bahia. Sempre ligado em vocês que estão de litoral, viu?
4: Viu?
5: A ventania.
4: Viu? Você ouviu a ventania lá?
5: Você viu a ventania lá? Vai levar Matheus pra onde hoje?
4: Vai levar Matheus pra onde?
5: Você tá
4: saber.
5: Doido? Me fala onde que ele vai cair pra eu não ir, não.
4: Você vai sim, você
5: Ana
4: vai
5: Lege Itapuã, Rony do Guarapari, Simone de Souza e Maria Ortiz, a Renusa Mara da Praia de Carapebus na Serra.
4: Boa! E sua participação no WhatsApp? Tá aqui, chama.
5: 999-86-1050.
4: Meio-dia e 11, toca o Luan Santana pra gente aí.

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0: Boa, Gustavo Luiz Lima. Fosse. Boa, Luiz Fosse.
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0: Fica ligado aí na Litoral, daqui a pouquinho tem intervalo premiado e o resultado desse intervalo é quando?
3: É sexta-feira agora, dia 31 de julho, hein?
0: Depois da manhã.
3: Exatamente. Dois resultados, dois grandes resultados, sexta-feira agora.
0: Ó, vamos liberar a bicicleta elétrica, que é pra você que participa do intervalo premiado, e também vamos liberar o quê?
3: Vamos liberar também parte de convite pro Open Bar do Belo. Calma, é parte de convite pro Open Bar do Belo, smartphone e também sua visita ao Camarim do Belo.
0: Vai participando aí das promoções pra você concorrer ao mês de aniversário da número 1 do Ibope.
3: Dá mole não, bebê, dá mole não.
0: O Newton tá ouvindo a Litoral, Newton Souza, é lá de Santo Inês. Tem o Assildo Carvalho de Coqueiral de Itaparica.
3: A Sheila Gobetti está curtindo com a gente também, Soteco, João Marcos, a Lízia Lins de Santo Inês, beijo pra você e pro Cauã Gomes de Santo Inês também.
0: E a Angélica Ru!
3: Vou de táxi!
0: Ru, vai!
4: Ei,
0: Ru.
4: Boa tarde, meu nome é Angélica Ru.
0: Ru.
4: Ru. Estou sempre escutando a Rádio Litoral. Eu e a Anília Tits.
0: Anília Tits?
4: É, eu queria pedir a música de Léo Magalhães.
0: Uh-huh. Tá bom, tá,
4: eu moro aqui no Paraju.
0: Paraju.
4: Rádio Litoral, eu tô mais que legal.
3: Abraço pra você, Angélica. Abraço pra Jussara Soares, de Boa Sorte, Simone de Souza, do Mário Ortiz, Dedé Moraes, de Aracruz também, e a Dani, Daniela e Priscila, de Coqueiral, de Itaparica.
0: O Jonathan tá desesperado querendo ouvir o áudio dele.
3: Roda o áudio dele.
0: Vai lá, menino.
5: Molecote, meu parceiro.
0: Oi.
5: Como vai essa força?
0: Oi.
3: Essa força.
5: Molecote aqui, ó, na divisa já do Espírito Santo.
0: Eu já rodei o áudio dele, mas não ouviu.
5: E a Litoral vem com nós de carona aí, agarradinho. Mandar um abraço pra galera aí.
0: Aham.
5: Um beijo pra minha mulher, minha esposa,
3: minha
5: mulher.
3: Mulher.
5: Um abraço pra galera da MPH Hidráulica.
3: Cadê essa mulher?
5: Tá lá na correria, galera, firme e forte. Toca uma moda pra nós aí, querido. Gustavo Lima.
0: Tá bom.
5: Gatão de Barcelona, tá na voz.
0: Gatão de Barcelona.
3: Deixa minha mulher.
0: A mulher.
3: Minha mulher.
0: Mulher do gatão é quem?
3: É a gatoa.
0: É a gatoa.
3: Robson Ferreira do Rio Marinho de Vila Velha, Fernando Nobre, Jardim Tropical, William Moura de Vila Batista e o Careca Paraguaio de Serra Dourada 1, nosso chorão preferido.
0: Chorão Paraguaio.
3: Não, esse é chorão. Sábado chorão ele mandou paraguaio. Mensagem pra mim reclamando porque não participou do Resenha Litoral que teve sexta-feira.
0: É isso aí, ele ficou de fora.
3: É, que
0: bom.
3: Ele ficou chorando que não
0: dá
3: teve mais. Sendo que nem
0: veio.
3: A resenha teve sexta-feira passada.
0: Ainda bem que ele não veio.
3: Olha, cada coisa.
0: Ô, Adriano, o Adriano da Paixão Martins tá almoçando, mandou foto do almoço dele lá, uma feijoada.
3: Bom, hein, bom.
0: Banana da Terra e tudo mais. Lucileide, Carapebus, Luciana Souza lá da Praia da Baleia. Ô. Preta lá do Rio Marinho, um beijo, Preta!
3: Abraço pro Wesley Silva do Vale Cantado, pra Camila curtindo com a gente também, Ana Carolina da Praia das Gaivotas, o Wellington Cipreste do Itanguá e a Tatinha, a Silvana do Estrelinha, beijo!
6: Ei, Bruninho, boa tarde, boa
0: tarde. A Lidiana!
6: Ei, Bruninho, hoje não teve migué, não?
0: Teve não hoje.
6: Veio trabalhar?
0: Hoje
3: ai,
0: eu também.
6: Ixi, não fui eu que falei.
0: Entendi nada.
6: Lides Carpaccio, Cidade Continental, sempre coladinho com vocês.
3: Não falou hoje, né? Mas ontem...
6: Amo vocês. Na Litoral, tô legal.
3: Ontem desceu a língua.
0: Ô, Lidia Scarpaccio.
3: É, Lidiana, anotei, tá? Anotei seu áudio todinho que você mandou ontem pra mim.
0: Vamos de música.
3: Melhor coisa.
7: Voando...

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0: Litoral, eu tô legal. Meio-dia e 51. Bora, molecote!
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2: Opa!
0: Meu também fica. 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
2: 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Participa aí no 999-861050.
0: Oi!
3: Boa tarde, Natizinha. Boa tarde, Bruninho Molecote. Quartou, né? Hoje é quarta-feira. Boa tarde pra todos vocês. Hoje não tem almoço porque eu tô no médico.
2: Aí tá no médico.
3: Estou voltando do médico agora, né? Já fui no médico.
0: Já foi
3: fazer minha revisão anual.
0: Anual.
3: Aí já tô voltando já, mas tá tudo aqui.
0: Hoje.
3: Os exames.
2: Foi lá na Eliana,
3: um abraço
2: meus
3: a todos
2: dedinhos.
3: Os ouvintes, bora que bora. Deus abençoe, Antônio de Alto Lajo, um gato branco, charmoso e cheiroso. Um abraço para Everaldo do Ceará, para Ched Cachoeiro, para Leomar Linhares, o gato preto. E pro Gemedão também.
2: O Gemedão.
3: Tá bom? Um abraço a todos, que Deus abençoe aí. O Trevezani.
2: Foi só tomar um negócio que começou o Gemedão.
0: Ô, Antônio de Alto Lajo, o Gemedão tá querendo seu WhatsApp. A gente pode passar ou não pode?
2: Fala véio. Pra gente aqui, Antônio. A gente tá doido pra mandar seu zap, hein?
0: Ontem eu mandei um zap do Léo Pestana pra ele. Léo Pestana ficou muito feliz.
2: É sério?
0: Adorou.
2: Eu tô sabendo que ele tá no Gemedão do Léo Pestana o dia inteiro.
0: O Léo Pestana tá só escutando o Gemedão do Matheus
2: Trevisan. É, lasqueira. E fazia muito tempo que ele não ouvia. Karina Rodrigues, da Praia de Taparica. Robson Ferreira do Rio Marinho. Isabelle do Planalto também tá ligadinha com a gente.
0: Deixa eu mandar um abraço aqui pro meu passo Taru, rei da pizza lá de Iguaçuí, tá ouvindo? Taru tá em Vila Velha e tá ouvindo a Litoral. Taru da Bela Pizza de Iguaçuí. Um beijo pra você, pra Renata. Pra todo mundo aí de Guaçuí da Bela Pizza.
2: E manda um beijo aqui pro Marcos Gobetti e a Sheila Gobetti. Eles mandaram a senha da bike aqui no nosso WhatsApp. Mas não é pra mandar a senha da bike no nosso WhatsApp.
0: Não é no Zap. É aonde, Nath?
2: É no, lá no Litoral. Litoral
0: FM. Quase você falou o WhatsApp de novo.
2: .com.br, que é o site da Litoral. Litoralfm.com.br. Então, cadastra a senha que você ouviu lá no site, hein?
0: Boa! E ela, Nathzinha, que tá aqui também.
2: Quem? Berê!
0: Ô, Berê!
4: Boa tarde, Bruninho, e Nathzinha.
2: Sacada de pau.
4: Eita, Lele, quartou. Meuca da semana. É, Nathzinha chegou, né? A miguezeira. Deu miguezeira ontem, né?
2: Dei nada, rapaz.
4: Foi pra praia secreta, né?
0: Foi pra praia secreta,
4: Nath. Falaram aí, ó. Os ouvintes na tora, falaram na Litoral. Você está na praia secreta, na praia da costa.
0: O que que eu tava fazendo na praia secreta, hein?
2: Quer saber mesmo?
0: Segredo.
2: Quer saber mesmo?
0: Segredo.
2: Quem quer saber?
0: Eu que vai, hoje em dia todo mundo tem uma câmera, hein? Você vai fazer na praia secreta, as pessoas vão filmar.
2: O que eu faço na praia secreta, fica na praia secreta.
0: Boa!
2: Entendeu? E deixa secreto lá na secreta.
0: Mais uma!
2: Oi!
5: Boa tarde, Nathzinha.
2: Boa tarde.
5: Oi. Olha, eu acho que eu mereço esse ingresso,
0: hein? Ela merece, Nath.
5: Tô indo pro meu segundo turno, professora de educação infantil. Mereço isso, parecer um pouquinho a cabeça, hein?
2: Também acho.
5: O esqueleto,
2: também
5: hein?
2: Acho.
0: Grita na cabeça.
5: Tô contando com esse ingresso, tá bom?
2: Tá bom, Janine.
5: Um abraço a todo mundo que ouve a melhor.
0: Tá ouvindo? Ah, tá bom, tá concorrendo a Janine. Merece, professora.
2: Merece. Tem alguém que merece, são os professores.
0: Tá
2: beijo,
0: Janine.
2: Boa sorte pra você, minha linda.
0: Meio-dia 55, já a gente volta.
2: Com mais música.
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0: 1h18, horário de almoço com Bruno e Nath. Segue seguindo na Rádio Litoral. Vai almoçando aí que a gente vai falando aqui.
3: Então chama no WhatsApp no 999-861050. Álvares Dias de Cachumirim falando que eu apareci, sendo que ontem eu trabalhei.
0: Tá vendo?
3: Eu não tô entendendo isso dele, não. Ontem eu trabalhei. Se ele não me ouviu, o problema foi dele.
0: Tá vendo?
3: Mas ontem eu trabalhei. Trabalhei.
0: Eu não sei, não.
3: Trabalhei.
0: Alessandra, lá de Coqueiral de Itaparica, tá aqui. Não ignorem minha mensagem. Eu não tenho dinheiro pra comprar ingresso, pra ir pro Belo. Aí você tá sem dinheiro, aí também não vai ter dinheiro pra beber, nem dinheiro pro Uber. Então,
3: aí complica mais,
0: melhor
3: Alessandra.
0: Ficar em casa.
3: Exatamente. Quer ficar em casa, você não gasta nada.
0: A gente é ruim, né, velho?
3: Não, mas não é assim que ser ruim. É ser coerente, né?
0: Não tem dinheiro pra comprar o ingresso, tá? Você não tem dinheiro também pra comprar roupa pra ir. Não tem dinheiro pra...
3: Pra beber.
0: Aí você vai lá, você vai comprar a pé?
3: Vai de patinete.
0: Mas é caro aqui, patinete é caro.
3: Patinete é caro. Vai de bike VV.
0: É, que você paga uma vez por ano, então.
3: É, vai de bike VV. Vai, língua.
0: Ô, vai. Aline, lá do Nossa Senhora da Penha.
4: Boa tarde, Bruninho. Boa tarde, Natizinha, minha best.
3: Minha best.
4: Aqui da Naturale. Quartou, né?
3: Quartou,
4: já tá de tarde. Tamo aqui ligadinho. Eu, Gabi, minha nora Maria. Manda um beijo pra gente aí.
0: Tá bom, beijo.
3: Um beijo pra vocês, lindezas.
0: A Luciana Lima também tá ouvindo. Mas quem? Vai falando aí, Nadzinha.
3: Mandar beijo aqui também pra Ney, é o Ney não, Eduardo Rick de Santo Inês, Leonardo Aguiar de Itapuã, Vila Velha, mandou foto aqui que ia levar a esposa dele, a esposa maravilhosa pro show do Belo, tá mandando a senha, como que nome é esse? Ah, não sei falar esse nome aqui não, vou ficar sem abraço. Olha aí o Averlano aí.
0: Depois eu vou procurar, salva aí, coloca
3: tá
0: aí.
3: Você tá doido?
0: Coloca aí que eu vou procurar.
3: A Luciana Lima tá por aqui também, Vanessa Guiar de Santo Inês, Tace de Marada de Laranjeiras e Karina Rodrigues da Praia de Itaparica.
0: Perguntamos quem a pessoa iria levar se ganhasse ingresso pro Belo. A pequena tá falando aqui.
5: Boa tarde,
0: quem?
5: Natizinha. Boa tarde, Bruno Molecote. Natizinha, lógico, se eu ganhar o ingresso do show do Belo, eu vou levar quem?
3: Juninho Gostoso.
5: O Juninho Gostoso.
3: Juninho Gostoso.
5: Não poderia ser outra pessoa, né, querida?
3: Pelo amor de Deus,
5: boa,
3: né?
5: Boa tarde.
3: Beijo pra você. Se você não levar Juninho Gostoso, é complicado. Vai ter a competição lá. Juninho Gostoso e Belo, pra ver quem é mais bonito.
0: O Antônio de Alto Laje? Se ganhar, você ia levar aqui o Matheus Trevisani, Antônio?
6: Pode mandar, Bruninho, Nath. Pode mandar usar pra ele, não tem nada a ver, não.
0: Aí, ó.
6: Quanto mais o círculo de amizade for maior, mais é melhor.
0: É isso aí.
3: Entendi.
0: Tá querendo aumentar o círculo de amizade do Antônio. Vou passar o zap do Antônio de Alto Laje.
3: Não só o zap, vamos

0: existe.
1: Na corrida Michuruca, era você ou...
0: É o JR.
1: O JR abençoado.
0: O JR que tava na Michuruca, eu tava num corridão.
1: Ah, tá.
0: Eu passei assim, eu acredito eu, que teve alguém que me gritou molecote lá. Espero então que seja o JR, que eu agora sei que ele existe.
1: É, porque você achava que era só bênção.
0: Eu achava que era só bênção.
1: Só bênção.
0: JR abençoado, o bairro.
1: Gabriela Viçosi, Nossa Senhora da Penha, Vila Velha. Meire tá por aqui também, Meire Josie, do Cutuquara. E Gil Schwarzenegger, Jardim América.
0: E um abraço lá pro Paulo Lúcio do Ataíde. Tá fazendo o quê? Uma carninha fritinha lá na casa dele lá. Vai ter um bifinho hoje lá.
1: Ei, lasqueira. Alessandra Barbosa de Soteco e Ailton de Oliveira em Cachumirim também tá por aqui.
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2: 1h38, na Litoral Tô Legal, você tá ouvindo muita música, 45 minutos direto, sem intervalo comercial. Você vai participando do nosso WhatsApp e também pode concorrer a prêmios. Tem ingresso pro show do Belo semana que vem, lá no Shopping Vila Velha.
0: Então não dá mole, manda a senha Belo na Litoral pra você concorrer ao seu par de convites.
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0: 999-86-1050.
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0: Esse tá um presentaço com resultado na sexta-feira agora, mas pra você concorrer tem que anotar a sequência completa e cadastrar lá no site.
2: Isso aí. Ateliê Negador, você tá ouvindo a gente? Fala aí!
3: Oi. Boa tarde, Bruninho e Natizinha.
0: E a nega salgada?
2: E aí, então, amiga? Tá o fechadona com a Litoral, a Kelly lá do Maruípe, ela.
0: Um abraço pra você, minha linda.
2: O Rosilene Maria de Nova Almeida, um beijo. Antônio Alves de Itaquari. Ah, Bruninho, deixa que o Antônio de Alto Laje eu levo, porque eu já tenho o ingresso do Belo que eu ganhei.
0: Olha só.
2: Vai Antônio, e o Antônio curtiu o Belo.
0: Vai ser os gatos brancos, bonitos, charmosos, cheirosos da Litoral.
2: Vai miar muito nesse show do
0: Belo. A Débora Berbete mandou mensagem aqui pra gente, tá em Minas Gerais, ligadinha com a gente, mandando mensagem querendo concorrer ao Belo também. E o nosso amigo que veio fazer as entregas aqui, esquecemos o nome dele.
2: É o Elton.
0: Elton, não, é eu.
2: Elder.
0: Você
2: esquece, Nath.
0: Não, você que esqueceu também.
2: Esqueceu aí que o nome do cara é Elder.
0: É porque eu fiquei tão emocionado com as minhas encomendas que chegou que eu esqueci, mas ele veio aqui e trouxe minhas caixas.
2: Consumista,
0: e...
2: né?
0: Não, quase nada.
2: Chegou aqui 42 caixas, velho, menina, não consumista.
0: Não chegou nada, chegou só um pouquinho.
2: Consumista.
0: Coisas básicas, entendeu? Obrigada, Elder, pelo carinho, por ouvir a gente também pela entrega, viu?
2: Boa.
0: Rosilene Maria de Nova Almeida tá por aqui. Tem mais quem? A Lúcia Braga de Graúna. Beijo, Lúcia.
2: Ô, Roberto, meu parceiro, dá um papo aí. Cadê o Roberto? Oi.
0: É o JR abençoado.
2: Ah, já foi o áudio dele.
0: É, tá falando que você já coisou porque ele te viu aí correndo.
2: Lobão tá aqui, desesperado, falando que você abandonou ele. Vai.
0: Eu?
2: Aí, ó.
4: Pô, a namorada do gatão é a gatoa, foi foda, hein, Natizinha?
2: É?
4: Namorada do gatão é a gatoa, na minha paz.
0: É a gatoa.
2: Essa é a mulher do gambá, é gamboa?
0: Gamboa? Por que que é do gatão?
2: E a do lobão é o quê?
0: É a loboa.
2: Vai, Matheus e Cauã.
5: Vocês precisam admitir alguma coisa.

0: 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Vai, Ferrugem, acabou.
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0: da melhor rádio do estado, Salgueiro, pelo vivo do famosinho original na Tizona.
1: Fala.
0: Meu molecote, quartou meio com a dessa semana. Vamos eliminar esses mosquitinhos aqui de Cariacica, hein?
1: É mesmo.
0: Vamos matar tudo.
1: Fala lá embaixo,
0: vou litorar, papai, litorar. Aquele beijo, né, Tizinho? Valeu, guri.
1: Abraço pra você, lindeza.
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8: 1h59.
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1: Olá, muito boa tarde, que bom que você tá com a gente, 95,3. Muito prazer, eu sou o Tiroga, chegando nessa tarde de quarta-feira, hoje dia 29 de julho. E aí, tudo bem com você? Seja muito bem-vindo, seja muito

parabeniza quem está aniversariando hoje, está soprando velinhas aqui na nossa festa. Saúde, vida longa, parabéns, hein? WhatsApp para você participar com a gente, também tem promoção rolando já já, eu te conto. É o 27, código diário para quem é de fora da nossa região. Manda aí no 996526565.

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2: Existe uma teoria que se chama 90-10, onde uma pessoa tem 90% daquilo que você procura em alguém. Só que você foca naqueles 10% que falta. Aí você sai pra rua, se aventura, e realmente você encontra aqueles 10%, mas não se deu conta que perdeu os 90%.

Não, litoral, eu tô legal, curtiu essa aí? A novidade da Maiara e Maraíza 9010. Ó, por aqui na nossa festa já apresentaram Pedro, Paulo e Alex, teve Country Beach junto com eles, teve Menos é Mais, trouxe a champanhe pra gente comemorar essa tarde de quarta-feira. A nossa festa tá rolando e hoje, quarta-feira, tem logo mais o Geração Litoral. Deixa eu avistar na programação logo mais. Eu vou avistar na frente a programação pra gente voltar no tempo. É, eu não sei se vai permanecer, mas eu tô vendo aqui o bagulho no Bumba do Virgo Lloyds, tocou muito, LS Jack. Pode ser que a programação mude, tá? Information Society, tô vendo aqui Bob Sinclair. E logo mais, 6 da noite, né? Quero você aqui com a gente viajando com Geração Litoral. E quero você pegando aí o seu celular, mandando mensagem, mandando seu alô. Ó, tô aqui na festa, Tiroga. Então seja muito bem-vindo, seja muito bem-vindo. E manda aqui no nosso WhatsApp, 27 996 526580. Capricha aí que o Tiaguinho já chegou por aqui.

0: na Litoral Entre Legal, João Gomes está na nossa programação. Tem muita gente bacana que já marcou presença. Aí, ó, Manu Batidão já vai encantar pra gente daqui a pouquinho. Tem a Margla, Israel e Rodolfo, tem Rafa Torres. Eu quero você passando por aqui. Manda aí. 27996526580. E bora que a gente tem promoção rolando. 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Vai, a gente já volta.
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0: vez, hein?
1: De novo, amiga.
2: Na litoral eu tô legal e a trilha não é essa, Tiroga, é essa. Ai, Nike Shortinho, Marvila, por aqui rolou também. Cleiton Romário com Zé Neto Cristiano, teve a Manu Batidão. Bora aí, 996-526580 é o nosso WhatsApp. Manda aí o salve, manda aí o seu alô. 27996526580. Vai, Fernanda Alves, fala comigo!
3: Buenas tardes, Tiroga. Sou eu, Fernanda Alves. Estou aqui ligado na litoral. Beijinhos, que ducho. Hoje tem meu Flamengo, hein, Tiroga? Ai. Amanhã vou ser obrigada a tirar minha camisa do Flamengo do guarda-roupa. Você tá doido? Na litoral tô legal. Beijinhos, que duchos.
2: Será? Ai, ai, ai, veio rodada, né? Bora lá, boa tarde, Tiroga. Estamos ligados aqui na Litoral Milano Polimentos, no bairro Santos Dumont. Gente, abaixa aí o volume, tá com fone de ouvido agora aí? Abaixa aí, eu vou tirar o fone aqui, o Fábio Freitas vai falar. Fala comigo!
4: Como é boa tarde, Maria Tiroga? Lá está como, Tiroga? Rascando a taioba, meu amigo Tiroga. Manda um alô pra nós, o Bandu, o Fábio Freitas e a Angélica. Vão de táxi! Nós tá por cá, Tiroga. Nós tá aqui do lado do Castelo, aqui no José de Anchieta. Ligado na litoral. Bora pra cima, Tiroga!
2: Nós estamos como, você perguntou? Depois dessa, quase surdo. Ai, você é um fanfarrão, Fábio! Bernadette, boa tarde, fala comigo.
5: Oi, Tiroga. Oi. Boa tarde, Bernadette. Oi. Tudo bem? Comigo tudo bem. Você passa uma música para mim? Tô aqui ligadinha, tá? Vou oferecer para todos os ouvintes, todos vocês aí da rádio. Um grande abraço. Tchau.
2: Tchau, tchau. Obrigado. Daqui a pouquinho tem música rolando aqui. Rosângela Bernadori, fala comigo. Boa tarde.
6: Ei, Tiroga, boa tarde. Tudo bem com você? Sou eu, Rosângela Bernadori, do bairro São Miguel. Tiroga, deixa eu mandar uma boa tarde para você, para toda a sua família, para o meu esposo Paulo, para minha família Bernardone, todos os amigos, ouvintes. E beijo, Tiroga, tenha uma ótima tarde.
2: Valeu para você também, obrigado pela companhia. Rosimere, lá em São Silvano, lá no bairro Vila Real. Tem a outra Rosimere também, a Rosimere Alves, lá em Colatina Velha. Beijão, boa tarde, obrigado pela companhia. O Renildo Lobato em Maria das Graças. Boa tarde, Tiroga, tudo bem? Tudo bem. É a Silvana Egert lá no Colômbia. Manda aí, 27996526580. Rebeca, fala comigo.
7: Boa tarde, jovem Tiroga.
2: Boa.
7: Quartou, quartou, que sol quente é esse, menino?
2: Desse
7: sou jeito. Eu, Rebeca Andrade, a poderosa, a vovó do tempo. Abraços para todo mundo. Beijos, litoral. Adoro. Para sempre eu não vou.
2: Tá cantando. Vai, boa tarde, Aquilane, lá no Ayrton Senna. Só mais um aqui. Terezinha, fala comigo.
8: Boa tarde, Tiroga, gente boa. Você voltou, né, Tiroga?
2: Cheguei ontem.
8: Vida boa, hein?
2: Eu.
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2: Bom, nem o apostador acertou as 6 dezenas do concurso 3037 da Mega Sena, realizado ontem, terça-feira, dia 28. O prêmio acumulou e está estimado em 86 milhões de reais para o próximo sorteio. Os números sorteados foram 02, 11, 22, 30, 51 e 54. Para o próximo concurso, as apostas podem ser feitas até às 20 horas, horário de Brasília, de amanhã, quinta-feira, dia 30, em qualquer lotérica do país ou pela internet, no site ou aplicativo da Caixa. A aposta simples com 6 dezenas custa R$ 6.
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2: Bom, os produtores de café Conilon de Colatina têm até amanhã, quinta-feira, dia 30, para garantir a participação no 13º concurso de qualidade de café Conilon de Colatina. As inscrições devem ser realizadas presencialmente na Secretaria Municipal de Desenvolvimento e Infraestrutura Rural, localizada na sede da Prefeitura. Após o encerramento das inscrições, as amostras passarão pela etapa de avaliação e classificação evento que será realizado entre os dias 3 e 28 de agosto. A ficha de inscrição para impressão e o regulamento completo pode ser consultados através do site colatina.es.gov.br.
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1: Na litoral eu tô legal, diz aí Pedro Sampaio. Sequência feiticeira dessa festa rolando. E depois do intervalo comercial, aí você vai ganhar um bônus com 45 minutos só de música. Rolou também Zé Neto Cristiano, Fama de Louco, teve Rafa Torres, Casais Trocados. Ah, hoje ainda, pra fechar a festa, tem o Bora Pagodear, hein? Logo mais às 4, 60 minutos só de música. Celular tá na mão, já manda aqui o seu alô, alô pra tua galera. 27996 526580. Beleza? Então bora lá. Manda aí. Vou pro break, a gente já volta.
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1: 2h58.
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2: Bora lá então, hein? Um bônus pra você com 45 minutos só de música. Aliás, a gente só vai parar de tocar música pra mandar o seu alô. Celular tá na mão, manda aqui no nosso WhatsApp. 27 996 526 5580. Manda aí, eu sou o Tirog e eles são Danilo e Davi.

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tarde de quarta-feira. Já pensando no fim de semana ou fala, tá longe ainda? Ai, ai, ai, hein? Ó, já te convidando, daqui a pouquinho tem Bora Pagodear pra gente fechar a nossa festa. Aí às 4 rola 60 minutos só de música. Aí hoje às 6 da noite tem Geração Litoral. Deixa eu olhar se mudou alguma coisa. Ai, eu tinha falado antes. Falei, poderia mudar, né? E mudaram. Ai, mas ó, tem Paralamas do Sucesso, tem Avit, tem ICMC, tem Cidade Negra, o Traje a Rigor. 6 da noite aí a gente viaja aos anos 1980, 1990, anos 2000. Bom, toquei que o Natanzinho Lima na festa, também apareceu por aqui o Ian com aquele textão. Música nova do Álvaro Nobre, Censurem os Amores. Acredito que o Álvaro Nobre hoje esteve aqui visitando a Rede Gazeta. Veio aqui na Litoral. Eu falo aqui em Colatina, né? É. Verdade. Só que eu não tava aqui na hora, não. Mas mandou, deixou um abraço pra toda a galera colatineira. Tem. Ele gostou da cidade. Ele que é capixaba, né? Lá do sul do Espírito Santo. Tá fazendo o maior sucesso aí. Álvaro Nobre é o nome dele. É isso mesmo? Bora, Kaique. Coração não é de aço, hein?

0: Litoral e até legal, Juan e Leandro, Danilo e Davi, fofoca do ano, hein? Nossa festa tá rolando, obrigado pela companhia, parou e ficou nos 95,3. Tá rolando, fechando, né? O bônus com 45 minutos só de música. E a galera mexeu aqui na praia, eu tenho que programar tudo de novo, mas bora lá! Daqui a pouquinho você vai ganhar os 60 minutos só de música. E para mandar o seu alô, 27 996526580. Manda áudio que é bacana de te ouvir. 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Ih, a trilha acabou, Tiroga. Bora, vai, volta lá. Isso. Agora nem essa, mas agora foi. Então é isso. 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E esse voucher pode ser seu. 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Aproveita e me segue lá também no Insta, @tirogalocutor. Fica aí, na volta tem Bora Pagodear.
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1: E bora pagodear, volta amanhã pra dar aquele gás aqui e fechar a nossa festa desse alto astral, hein? Oh, e bom, daqui a pouquinho é 60 minutos só de música, é rapidinho depois do intervalo comercial. Enquanto isso, o celular tá na mão, manda aí o seu áudio, manda aí o seu alô, alô pra tua galera. Aquilane com a gente. Boa tarde, mandou certo? Mandou. Do Cerelep, seu nome completo, bairro e telefone. Boa sorte, tá bom, Aquilane? Boa tarde pra Aparecida Matê de Racelli com a gente. Leão! Lava Jato do Leão, fera, fala comigo, Leão!
2: Fala comigo, meu amigo Tiroga! Saudações do Brunega, Leão Fera. Estamos aqui trabalhando nessa quarta-feira mensal da Covina Litoral, porque no litoral nós estamos muito mais que legal. Seja bem-vindo novamente, meu amigo. Tamo junto, meu rei.
1: Oh, obrigado.
2: E aí, quais as previsões pra esse ano? Pra esse ano, não, pra esse final de ano?
1: Ah.
2: E o Vasco? Voltou tudo normal o campeonato, hein? Cadê o Vasco pra falar com as previsões dele? Ó, zona de rebaixamento, hein? Cuidado, hein? Tamo junto, meu amigo. A Litoral, nós estamos muito mais que legal. Seja bem-vindo.
1: Obrigado. Previsão, rapaz.
2: Pô, quatro férias em um ano, hein? Rapaz, aí sim. Um dia eu vou ter essa moral.
1: Quê? Quatro férias? Ei, Leão. Aí não, né? Vai guardar outro aí, velho. Ó, é break, hein? É rapidão, 60 minutos por aqui.
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15: Bora lá então, 60 minutos pra você aqui na Litoral Noroeste, em Colatina, pra todo mundo. A gente só vai parar de tocar música pra mandar o seu alô. Que tal, hein? Manda aí no nosso WhatsApp, 27 996 526580. Manda, eu sou o Tiroga. E eles são quem? Ai, Matheus e Cauã. Inclusive, e junto com a Lauana Prado. Deixa eu falar aqui de Matheus e Cauã, que eu recebi aqui no e-mail, que eu vi que tinha uma notícia aqui. aproveitar. Cauã, da dupla com Matheus, e a Sara Biancolini anunciam o nascimento da filha Aurora. É isso que eu ia falar, que eu tinha recebido a notícia aqui no Insta, no WhatsApp, no e-mail. Bora. Admita, cadê?
2: Vocês precisam admitir alguma coisa.

0: Vagabundos. Ó, oh, eu não, né? Gustavo Lima e o Luiz Fonsi. Rolou Zereto Cristiano, teve Felipe Rodrigo, teve Pele Morena. Deixa eu ver mais quem passou aqui nos 60 minutos. Ludmilla, Matheus e Cauã e Lauana Prado admitem. Muita música, a música que você gosta, toca por aqui. E daqui a pouquinho, às 5 rola Litoral com você e às 6 hoje tem Geração Litoral. Bom, deixa eu ver mais o que vai rolar no Geração. Right Said Pretty com Don't Talk This Kiss. Maroon 5, o Rapa. Pô, espero que dê tempo de tocar esse montão de música bacana que vai rolar logo mais às 6 da noite no Geração Litoral. Vai, hein? 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E aproveita já que tá com o celular na mão, já manda um oi aqui, já manda alô pra tua galera. 27, código de área pra quem é de fora da nossa região, 996526580. E aproveita, vai lá no nosso Instagram também, @litoralfmnoroeste, beleza? Continua aqui, ó.
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0: Na litoral eu tô legal, Dilcinho. O que eu faço agora? Ai, aumento o volume do som, porque tá rolando 60 minutos só de música. Ai, bora lá, ó. 996-526580. Fala comigo aí. O Antônio José de Souza me dando carona indo para Marilândia. Já mandei o sinal. E aí ele me falou que bora tomar uma. Pode ser com maxixe e alcatra ou com escudiguinho. E ainda não sei o que é, Alexandre. Acho que é o escudiguinho ainda. Ai, falou Antônio José de Souza aí, irmão do Calanguim. Alô pras calangadas aí de Marilândia também. Maria Isabel, boa tarde, fala comigo.
1: Boa tarde, Tiroga.
0: Boa.
1: Vamos que a hora é essa agora, hein?
0: É, agora...
1: Na litoral de Tomar do Que Legal.
0: Ô, Maria Isabel.
1: Litoral de Tomar do Que Legal, Maria Isabel.
0: Certo.
1: Alô, litoral.
0: Alô.

0: Não fala comigo! Peraí, Tiroga, volta aqui. Aí, agora vai, hein?
1: Fala, meu amigo Tiroga, aqui é o Bocão. Hoje tem batão, hein?
0: Tem
1: mesmo. Hoje é dia de sofrimento.
0: Ai, bem lembrado, hein? Atenção, torcida vascaína, hein? Prepare os calmantes, que hoje tem Vascão da Gama. Hoje tem um texto também no horário aí, que vamos estar lá no texto da comunidade São Paulo Apóstolo, bairro Morada do Sol. Ó, manda um alô para as calangadas de Marilândia. Então, é o Calanguinho, valeu, não mandei aí? É, Leão, lá vem você de novo. É sofrimento que não acaba mais.
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0: Bom, a Agência Nacional de Vigilância Sanitária, Anvisa, aprovou o registro de 5 novos medicamentos injetáveis à base de semaglutida, popularmente conhecidos como canetas emagrecedoras, para tratamento de obesidade e diabetes tipo 2. A decisão foi publicada nesta quarta-feira, dia 29, no Diário Oficial da União. A autorização para os produtos foi oficializada por meio de uma resolução da Gerência Geral de Medicamentos da Anvisa, publicado nesta semana. As canetas com registros aprovados são Ouose, da Habitacare, Simasum, da Sun Farmacêutica, Zampinel, da Brain Pharma, Semave, da Cosmed e Orzema, da Rembex Farmacêutica. A decisão da Anvisa autoriza a comercialização dessas canetas emagrecedoras, porém, ainda não há detalhes sobre quando os medicamentos estarão disponíveis no mercado e o preço.
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0: O Conselho Curador do FGTS aprovou ontem, terça-feira, 28, a distribuição de 13,04 bilhões de reais aos trabalhadores referentes ao resultado positivo obtido pelo fundo em 2025. O valor corresponde a 89% do lucro de 14,65 bilhões de reais registrado no exercício. Ao todo, cerca de 138,2 milhões de trabalhadores e trabalhadoras serão beneficiados pela distribuição. Os recursos serão creditados nas contas vinculadas do FGTS até 31 de agosto, conforme prevê a legislação.
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3: 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Cadê as mãozinhas de cima, balançando para um lado e para o outro? E será o Santana e Pablo? SJ do GG.

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2: 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Matheus Fernandes.
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2: Você lembra dessa?

0: na Litoral, eu tô legal. Ligando, a gente não atende, mas pode mandar mensagem sempre, hein? Esse é o recado do Sorriso Maroto. Mega Star e Telegrama com a participação do Crigo. Ah, vamos fechar aqui, né? Os 60 minutos só de música. Gostou, hein? Curtiu? Ai, ai, ai, ai. Rolou também o som do Guilherme Benuto com o Matheus. Com Menos é Mais. E o Matheus Fernandes. Ah, beleza. Menos é Mais também com Pablo, passou por aqui, Diego e Vitor Hugo. 60 minutos só de música, volta logo mais às 7 da noite, quando a gente entra em rede com a Litoral Vitória, transmitindo para todo mundo, beleza? Ó, falei que o Álvaro Nobre esteve aqui na Rede Gazeta, né? Visitou Colatina e veio aqui na Rede Gazeta, inclusive lá no nosso Instagram. Acabou de ser postado lá uns stories onde ele conversa com a Thelminha Rocha. É breve, mas vai lá para você conferir só uns trechinhos. Eu não sei se vai estar no feed também, mas no Reels, né? No Reels. Mas vai lá, vai lá. Arroba Litoral FM Noroeste. 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Tem Litoral com você.
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2: 5:01. 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
2: Opa, que bom que você tá com a gente, 95,3 Litoral Noroeste em Colatina para todo mundo. E aí, tá de boa? Bom, onde você estiver, o que estiver fazendo, vamos estar aqui, ó, juntinhos, Litoral com você, trazendo uma programação bem bacana para você passar seu fim de tarde, início de noite com a gente, numa boa. Daqui a pouquinho, às 6, a gente viaja no tempo com Geração Litoral. Celular na mão, manda aí, 27, código de área, 996526580. Eu sou o Tirog e ele é o Xamã. Chega junto.

0: Fortaleza.
1: Na Litoral é tão legal, a gente que agradece você, Mari Fernandes. Telefone sem fio, né? Foi falando pra lá, pra cá, pronto, deu ruim. Teve Péricles e Ferrugem, teve Xamã, Quando a Gente Ama. Vou pro break? Tá na hora, né? Daqui a pouquinho a gente volta com mais. Pra mandar o seu recado, 996526580. É o Romildo Pedreiro, cara? Vamos colocar ele aqui que tá sumido, hein? Eu tava sumido, Romildo. Fala comigo!
2: Boa tarde, meu amigo Tiroga. Aqui é o Romildo Pedreiro. Rapaz, você sumiu, hein?
1: Uhum.
2: O pessoal me comentou que você foi ver a final da Copa, mas o Wagner Fanfarrão Camaleão torcendo pra Argentina e tomaram o taco, hein? É, o povo me comentou isso aí. Não sei se é verdade, não.
1: Eu tava lá na final, na avenida, na área verde lá. A gente tava lá assistindo, fazendo a apresentação.
2: E outra coisa, rapaz, até agora você não mandou um sinal. Manda um sinal, meu amigo. Tamo junto. Por que que você ficou de férias e não veio aqui pra Linhagem pra ficar aqui um final de semana aqui em casa tomando água de coco do Carajal comigo? Fala comigo, seu fofão.
1: Eu? Ô, Romildo, abraço, querido. Obrigado aí pela companhia lá em Linhares. E de vez em quando tá por aqui também, né? Ah, um salve aqui pra Alexandra Mantovani. Falou, ei, Tiroga, boa tarde. Eu sumo daqui do WhatsApp, mas eu tô sempre ligado na Litoral. Abraço a todos. Alexandra, obrigado, tá? Tudo de bom. Obrigado pela companhia. Penha, tá lá em Colatina Velha com a gente. Maguila Segurança e o bonde do Maguila. Fala comigo, Maguila.
3: Tá, Tiroga, boa tarde, meu amigo. Boa tarde, boa tarde, boa tarde.
1: Opa.
3: E aí, ele aí, ó. Ele tá com uma banda agora, hein? É o bonde do Maguila, manda um alô pras meninas lá. É o bonde do Maguila. O Maguila agora quer ouvir aquela música. Botadinha, bota pra nós aí.
1: Botadinha.
3: Do Igor Ferraris. Caça ela no programação aí, bota pra nós, escuta. Botadinha.
1: Tenho não, mano. Mas valeu, Maguila, tudo de bom. Um abraço pra galera toda aí.
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6: 5 e 19.
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0: Legal, Taylor Swift, Anti-Hero. Rolou por aqui também Matheus e Cauã, Saudade Boa. Teve Jorge Matheus, Léo Santana Academia. Mandar um salve, o sinal aí pro Márcio Gleick no Córrego Sergipe, Governador Lindenberg. Já mandei o sinal, final de tarde.
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0: Tô legal, esse é arrependidaço aí, é ele, Ferrugem. Fechando o litoral com você. Hoje acaba mais cedo, né? Que tem geração litoral. Já, já teve Wesley Safadão, Rei Vaqueiro, Simone Mendes. Amanhã, 5 da tarde, tem mais, hein? Não sai daqui não, que daqui a pouquinho então vamos viajar no tempo com geração litoral. Boa noite pra Fernanda Alves. Ah, vai de gato negro hoje, né? Tá bom.
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2: 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Oh, quarta-feira, 6:01. Já sabe, aquele encontro com Geração Litoral, a nossa viagem aí de volta, ó, aos anos 1980, 1990, nos 2000. Tava com saudade já, hein? Bora! Bom, aproveita, manda aí o seu alô, seu boa noite, 27996526580. Tem muita coisa bacana pra gente curtir por aqui. O ano era 1994, e aí? Vai me falar, eu nem era nascido. Ou então, o que você estava fazendo em 1994? Eu vou trazer o som do Cidade Negra, Querem Meu Sangue. É uma versão aí do Cidade Negra, né? A música original era do Jimmy Cliff, jamaicano, e Nando Reis fez essa adaptação, e o Cidade Negra gravou o álbum Sobre Todas as Coisas, em 1994, que fala de resistência, né? De luta contra a repressão, especialmente no contexto jamaicano na época, né? Onde a trilha original ganha um tom universal aí sobre essa resistência. Cidade Negra, que era

Na Litoral Eu Tô Legal, o ano também era 1994, quando o rapper e pro italiano YCMC lançou aí a faixa Cinema, que mescla rap, né, com elementos aí de Eurodance, pra falar sobre amor e paixão, usando a metáfora da vida como um filme, né? E ele cita tantos personagens, né, artistas e personalidades mundiais do mundo do cinema. Bom, a nossa viagem ainda teve som do Avicii, Wake Me Up, teve Paralamas do sucesso, Vital e Sua Moto, Cidade Negra, Querem Meu Sangue. E aí, curtindo a nossa viagem? Quer passar por aqui também e mandar um salve? 996-526-580 é o nosso WhatsApp. Right Said Fred, Don't Talk, Just Kiss. Curtiu essa aí? Bora então.

0: Na Litoral Eu Tô Legal, o Rapa Minha Alma, composta aí pelo Marcelo Iuca. E aborda temas como sociedade, repressão e discriminação. 1999 era o ano, tá? E o clipe dessa música ganhou prêmios e ela tocou muito também. Ó, teve Kid Abelha, Nada Tanto Assim, o Traje a Rigor, Nós Vamos Invadir Sua Praia, Right Said Freddy com Don't Talk, Just Kiss. Agora, eu te pergunto, tá me ouvindo aí? E essa fumaça, hein? Eu fui agora há pouco na área externa aqui da Rede Gazeta Noroeste. Cheiro de queimado, de fumaça. Alguém sabe onde é que está esse... pegando fogo por aí? Bora com notícias também.
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0: Ó, a história do menino Ney, né, de Neymar com a seleção brasileira chegou ao fim. A confirmação da aposentadoria do jogador em partidas pela equipe nacional foi confirmada após a vitória do Santos sobre o Universidade Central na noite de ontem. Na passagem pela zona mista, o camisa 10 disse que não vai mais defender a camisa do Brasil e abre aspas. Meu momento na seleção brasileira já foi. Fiz história, fui muito feliz, dei meu sangue, minha vida. Sempre briguei e lutei pela amarelinha. Mas agora eu não quero mais. Fecha aspas. Disse aí o jogador após o triunfo de 4-2 que garantiu o Santos nas quartas de final aí da Sul-Americana.
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0: Casa da Cultura abre inscrições para cursos gratuitos. Com vagas limitadas para crianças e adultos, a programação inclui aulas de música, dança e pintura. Os interessados podem se inscrever de segunda a sexta-feira, das 8 ao meio-dia e das 13 às 17 horas na Casa da Cultura, na Rua Santa Maria, no centro de Colatina. As aulas terão início no dia 1º de agosto. Entre as opções disponíveis estão os cursos de violão, teclado, acordeon e viola. Na área da dança, a Casa da Cultura oferece aulas de ritmos variados para crianças e adultos.
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0: Ah, teve uma programação bacana por aqui, mas não acabou não. Tá na hora de ir pro intervalo, é rapidão. E a gente já volta com a nossa viagem com Geração Litoral.
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0: 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Man at Work, né? Uma banda de rock australiana formada em Melbourne em 1979. Ficaram conhecidos por sucessos como Down Under, Who Can't Be Now, Be Good Johnny, Overkill e essa que a gente está ouvindo, It's a Mistake. Em janeiro de 1983, eles se tornaram os primeiros artistas australianos a liderarem simultaneamente as paradas Billboard 200 e Billboard Hot 100 nos Estados Unidos com Business As Usual, de 1981, e ainda o Down Under também de 1981. Antes teve Titãs, Go Back. Ai, deixa eu ir aqui pro WhatsApp rapidão, André. Fala comigo!
1: E aí, Tiroga, seu fofarrão?
0: Eu?
1: Rapaz, hoje tem Mengão, hein? Ah, Mengão Internacional, 7:30 PM.
0: Tem Vascão também.
1: Amanhã nós conversamos, passando aqui pra te desejar com você uma boa noite, meu querido.
0: Thank you.
1: Você manda no nosso coração. Will, Maninho, Adriana, mãe Vânia. Rapaz, estamos chegando lá, hein? Mengão campeão, depois você me fala. Amanhã.
0: Eu?
1: Finalzinho da mensagem, seu fanfarrão.
0: Hora de ir embora, apagar as luzes aos 46 do segundo, me aparece o André. Você é um fanfarrão, rapaz. Gente, Geração Litoral volta sabadão às 10 horas da noite ou na próxima quarta-feira. Obrigado pela companhia, vem aí a Rede Litoral de Rádios. A partir das 7 da noite, Alex Bono comanda a rede. Vem aí 60 minutos só de música. Eu, Tiroga, tô indo nessa. Desejando a você uma excelente noite aí de quarta-feira. A gente se fala amanhã, 14:00 PM. Obrigado pela companhia. A saideira tá Way Home, The Promise. Boa noite, se cuide, hein?

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0: E muita... Muito que, criancinhas? Muita loucura. Muita loucura, tudo certo. Vai, começa, vai,
1: opa,
0: vai.
1: Opa, já vai começar.
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0: Seguinte, prometi agora em a pouco aqui pra Grande Vitória, agora pro Espírito Santo inteiro participar, pegar um buzu e vir aqui pra prainha, porque vai ser muito legal. 15 de agosto, dois convites pra você curtir o Movimento Cidade. Ó a turma que vai vir. Zeca Pagodinho, Emicida, Buda, que convida aí Duquesa, MC Luana, Lorena, Canalha, Ureias e Fabrício. É o nome da galera interessante, cara. Muito bem. Mano, não, o que que é isso? Apertei errado aqui, peraí. É palmas, palmas, muitas palmas. Manda pra gente aí, Movimento Cidade na Litoral, tá? Movimento Cidade Litoral. Manda aí pro 27999861050. Boa sorte. Vamos começar com o pagodinho bom? Amante.
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0: Essa versão ficou boa demais. 7-3.

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1: Na Litrota Mais Que Legal, Ian Testão, com uma hora de som direto pra começar bem a noite, finalizar bem mais um dia abençoado, que deve ter sido muito bom aí pra você, né? Honrou aí todas as suas obrigações, como por exemplo o trabalho. No caso, se for um trabalho muito bom, não é um trabalho de obrigação. Quando tem um trabalho que a gente chama, não é uma obrigação. Só o horário que é meio chato, né? Poderia ser tipo assim, acordei agora, deixa adiantar. Seria bom. Muito bem. Bem, seguinte. Não me deixem esquecer, tá? 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Boa sorte, tá? Sexta agora, mas tem muita promoção valendo. Lembrando que a gente tá ali finalizando, né, o mês de aniversário aqui da Litoral. Último sábado aí, completando os seus 32 aninhos, inclusive. Parabéns, parabéns pra você. Daqui a pouquinho tá vindo a resenha Litoral. A gente, me esqueceu não, vai ter o Glauco também aqui fazendo a festa para os ouvintes com aqueles comes e bebes, meu filho. Tá pensando o quê? O negócio aqui é completíssimo. Vai dar bom demais, tá? Ai, ai. 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Muita promoção chegando pra você, tá? Deu uma adiantada aqui, certo? Ai, para. Mas é uma hora direto, vamos de música.

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0: Quase chegando na quinta-feira de TBT, tamo aí. Matando muitas saudades. Demais, demais. Vamos liberar aqui os presentes. Finalizando aqui uma hora de música direto. Aqui, ó, dois convites pra curtir o Movimento Cidade. Vai estar demais isso daqui, ó. Vai ter Zeca Pagodinho, Emicida e uma turma muito legal. E o dia agora tá indo pra você. Parabéns. Final do telefone 6480. Alô, Marcinha Brit.
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0: Muito bem, tô aqui na área contigo, Alex Bono, até as 9 horas. Já já 45 minutos chegando aqui na sua litoral. Mais uma sequência pra anotar, porque vale presente bom. É você curtindo o show do Belo, conhecendo o cara do camarim, bebendo à vontade, porque é festa open bar, e também levando o smartphone pra foto ficar bonita. Você quer? É mais uma chance pra você anotar e se dar bem na programação da Litoral. Em breve, resultado.
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2: Boa quarta-feira, noitezinha. Litoral. Tô aqui contigo, Alex Boni. Agora vamos curtir mais uma sequência sensacional.
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2: A Crescinhas começando com Dibo, Léo Santana.
3: Vamos! Faz o L, faz o L, faz o L. Isso é DNA de GG em Salvador, Bahia. Aí, ó.

Boa, Suel! Bobagens, ideias e amor. Cara, muita música legal junto com o Ferrugem. Boa, boa, boa. Beijo pra você, Luciana Suzano. Ó, próxima vez vai dar certo, se Deus quiser, hein? Beijo pra filha também, que fez 17 anos. Parabéns, a semana inteira comemorando. Demais, demais, demais. Torcendo aí pro prêmio, hein, mulher? Vai dar certo. Marcinha Brit, ela é resistência. Beijo. Aline, tem áudio também aqui do Dene. Ana Paula, só pra marcar presença. Beijo pra você, pra Manuzinha. Já turma aqui na área. Galera do Você no Comando já tá chegando devagarzinho, né? Tô vendo.

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1: Tem algum exaltamaníaco hoje aqui?

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0: Que poesia, que poesia! Fechando com a NX0, cedo ou tarde. Uma participação aí do saudoso Chorão. Uau! Quem anotou essa sequência? litoralfm.com.br. Bora aqui pro nosso querido 999861050, que é aí onde que a gente tem a comunicação com você. Por isso que é um canal muito amado, certo, criancinhas? Ai, meu Deus do céu, Denizinho!
1: Boa noite de quarta-feira, boa! Meu amigo Alex Bono, que Deus Jesus que sempre abençoando você, sua família e todos nossa, da Litoral, tô na Litoral, tô mais do que legal, um abraço com Deus, uma boa audiência. De Deus a cada um de vocês da Rádio Litoral. Um abraço, Deus abençoa. E uma noite abençoada de quarta-feira.
0: Valeu, Denizinho. Tá vindo mais um Você no Comando. Hora de pedir música aqui na Litoral. O que você tá afim de ouvir na quarta-feira? Fogo tá grande, fogo tá pouco, tá sofrendo por amor? Quer ouvir uma pra chorar ou pra tá feliz? Você que manda.
2: Fala, meu amigo Alex Bono.
0: Fala,
2: Lili.
0: E aí, minha
2: boa
0: amiga?
2: Boa noite, Litoral. Boa. Cara, que programação sensacional,
0: Marcelão,
2: tá?
0: Aí.
2: Eu vivi, assim, os últimos 60 minutos extraordinário da minha noite de quarta-feira.
0: Olá, rapaz.
2: A programação tá um espetáculo.
0: É.
2: Um espetáculo. Aline de Alto Boa Vista, curtindo o som da Litoral nessa noite de quarta maravilhosa. Boa noite, galera.
0: Um beijo pra você, Aline. Gostei da diversão, tá vendo? Quando a programação é bem desenhada, né? A pessoa fica animada também, é uma delícia. Mas é isso, depende de você agora. Nosso querido Marcelo Rangel já trabalhou demais hoje, tá trabalhando muito, inclusive. Então você vai fazer o seguinte, você vai ajudar a gente a fazer essa programação. Agora ele só volta às 10 horas, tá bom? Então o intervalo tá chegando, pede a sua música pra manter essa energia, pra todo mundo curtir, por todo Espírito Santo. Ó a responsa, na líder em audiência e manda pra cá, falando o seu nome. Minha música que você quer ouvir é o 27 999 86 1050. Aê!
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0: Fala, galera da Litoral.

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7: Pô, sempre obrigado pela companhia o dia inteiro aqui. Pô, demais. Obrigado mesmo.
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7: Bora pra mais um Você no Comando imperdível, porque vocês arrebentam demais na programação. Vai lá, 27-999-86-1050. Tô aqui na área, Alex Bono, contigo até daqui a pouquinho. Agora só obedecendo as suas ordens. Fui. Vanusa!
10: Boa noite.
7: Boa.
10: Já que eu tô no comando, queria ouvir Rihanna, um Oliguel e deu outro. Na Litoral, tá legal.
7: Ah, rapaz, você pediu... É porque eu não tinha ouvido o áudio inteiro, eu sempre faço isso, né? Eu não aprendo, né, criancinha? Pera aí que eu vou caçar essa música aqui pra você, pra atender a certa. Rapaz do céu, mas não tem a Only Girl in the World aqui também. Mulher do céu. Vou ficar te devendo essa, mas vou colocar uma tranquilinha, eu acho que você vai gostar também. Pode ser? Stay, essa música é linda. Fico te devendo Only Girl in the World amanhã. Amanhã eu prometo. Eu preparo ela e coloco pra você. Mas essa daqui também, por um comecinho de noite, minha filha. Ah, espero que você goste, Vanusa. Stay.

0: Sou linda, gostou, Van?
1: Valeu, Bono, você tem um ótimo bom gosto, obrigado.
0: Ai, que demais, que bom que você gostou. Errei, mas tá aí, se ela gostou, tá tudo certo. Na litoral, vai.
2: Bono, seu lindo, aqui você... é o Pinheiro de Santa Rita, eu gostaria de ouvir você no comando hoje. Luca, tô nem aí.
0: Eita.
2: Tô nem aí mesmo, na litoral, eu tô muito mais legal.
0: Bora cantar junto.

0: Quando liga o modo, tô nem aí, voltar é difícil, hein? Olha lá. Agora atendendo quem? Meu amigo Marco, vai, vai.
1: Bom, já que estou no comando, hoje nós vamos de pesado. Tijuana.
0: Tijuana vai essa pra você, meu amigo. Que vez, tá bom? Ah, e agora a gente segue com uns rockzinhos, meu amigo. Vocês estão com tudo aqui, hein?

0: Tijuana, show de bola. Vamos seguir na linha. Cadê a Aninha Paula? Vai.
1: Boa noite, Alex Bom. Boa. A Paula de Laranja da Terra. Já que eu tô no comando, hoje eu vou pedir um Engenheiros Havaí e mais uma vez vou contar com seu bom gosto. Na litoral eu tô legal.
0: Vocês gostam, né? Então eu escolhi pra você uma diferenciada que é uma delícia. Que ele gravou com a filha dele. O nome dessa música é Pose. Espero que você goste, então, Aninha.

0: linda demais. O Luciano também gostou aqui, né, Lu? Beijo pra você. Vai mais um, vou atrasar, mas não tem problema.
1: Litoral, já que eu tô no comando, manda essa pra gente aí. Charlie Brown, pra poder marcar a época. Dias de glórias, dias de luta.

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1: Pra fechar direitinho, Charlie Brown Jr. com Dias de Luta, Dias de Glória. A Aline até mandou aqui, você é top, por isso é meu biscoito favorito. Na verdade, vocês que são top, vocês que mandaram muito bem aqui na programação. Muito obrigado. É sempre um desenho, cara. Eu não sei o que acontece, mas vocês ficam aqui nesse horário numa sintonia que só Deus na causa. Vai bonitinho, sabe? É isso mesmo. Vocês estão dando uma folga muito legal para Marcelo Rangel, hein? Parabéns. Estão honrando aí o cara. Bem, arroba Alex Bom nas redes sociais. Tô aí na manhã, 5 horas. Estamos de volta aqui na número 1. Obrigado pela audiência. Eu tô atrasadinho, por isso que eu nem vou botar trilha. Beijo, tchau.

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0: Está no ar a Voz do Brasil. As notícias do governo federal que movimentaram o país no dia de hoje.
1: Olá, boa noite.
2: Boa noite para você que nos acompanha em todo o país.
1: Quarta-feira, 29 de julho de 2026.
2: Vamos ao destaque do dia.
1: Pensão alimentícia poderá ser paga de forma automática via Pix.
2: Ligue 180 para denúncias de violência contra a mulher deverá ser divulgado em locais.